0: A gente dá uma pausadinha, mas não desgruda. Em instantes tem mais sucessos, mais emoções aqui no Arena Sertaneja.
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0: Tamo de volta, e se você achou que já tinha ouvido o melhor, prepare que tem muito mais por vir no Arena Sertaneja.

0: Segura aí que a gente vai ali dar uma respirada, mas é rapidinho. O Arena Sertaneja com Jonatas Gonçalves volta já já com mais modões de respeito pra você.
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0: E a poeira já baixou e o som tá no talo e a emoção tá de volta. Continuamos firmes no Arena Sertaneja com Jonatas Gonçalves, com os sucessos que marcaram

0: gente faz uma pausa, mas é só para afinar os violões. Já já o Arena Sertaneja com o Jonatas Gonçalves está de volta com mais modões inesquecíveis.
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0: A poeira baixou e os clássicos estão de volta. Bora continuar essa jornada musical no Arena Sertaneja com Jonatas Gonçalves.

0: Vamos ao fim de mais uma edição do Arena Sertaneja com Jonatas Gonçalves, mas a gente volta na próxima edição com mais clássicos, mais modões, mais emoções. Obrigado pela sua companhia e até a próxima rodada de sucessos que marcaram época.
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3: Muito bem, hoje é segunda-feira, dia 11 de maio de 2026. Você bem informado a partir de agora, entrando no ar. O Jornal A Notícia.
4: Léo Nunes está apresentando Jornal A Notícia.
3: O cenário econômico brasileiro continua sendo acompanhado de perto por empresários, trabalhadores e consumidores em todas as regiões do país. Nos últimos dias, indicadores apontaram crescimento moderado em setores como comércio, serviço e agronegócio, considerados pilares importantes da economia nacional. Especialistas afirmam que a estabilidade do dólar ajudou empresas importadoras e reduziu parte da pressão sobre produtos industrializados. Ao mesmo tempo, famílias continuam pesquisando preços e buscando equilíbrio de despesas domésticas. Bancos e instituições financeiras observam um aumento da procura por crédito voltado a pequenos negócios e reformas residenciais. Economistas acreditam que o segundo semestre poderá trazer novas oportunidades de emprego em áreas ligadas à tecnologia, logísticas e construção civil. O mercado também acompanha decisões internacionais que podem influenciar investimento no Brasil. Empresário segue atento às mudanças tributárias e os custos operacionais. Já consumidores demonstram maior cautela nas compras ao longo do prazo. O comércio varejista aposta em promoções e campanhas digitais para atrair clientes. Pequenos empreendedores continuam utilizando as redes sociais como principal ferramenta de divulgação. O ambiente econômico ainda exige planejamento e organização financeira. Mesmo assim, analistas insistem que

0: país mantém capacidade de recuperação gradual. A expectativa agora gira em torno dos próximos indicadores de inflação e crescimento econômico.
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2: O valor da saca de 60 quilos de soja abre essa segunda-feira, dia 11, em queda no interior do Paraná e no litoral do estado em Paranaguá. Na primeira região, o grão registra redução de 32% e é negociado a R$ 123,22. Na segunda, a mercadoria tem recuo de 18% e é cotada a R$ 125,95. O preço do trigo, por sua vez, registra diminuição de 39% no Paraná e de alta de 35% no Rio Grande do Sul. No primeiro estado, a tonelada é vendida a R$ 1.335, enquanto no segundo é comercializado a R$ 1.233. Os valores são do CPA.
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4: O ministro Alexandre de Moraes do Supremo Tribunal Federal determinou a suspensão da aplicação da lei da dosimetria. A medida veio neste sábado, um dia após a promulgação da lei pelo presidente do Senado, Davi Alcolumbre, e ocorreu a partir do pedido de uma mulher condenada a 16 anos e meio, além do pagamento de multa pelos crimes de abolição violenta do Estado Democrático de Direito, golpe de Estado, associação criminosa armada e dano qualificado e deterioração de patrimônio tombado. Ela queria reduzir a pena já com base na nova lei, mas segundo Alexandre de Moraes, uma decisão só poderia ocorrer depois do julgamento de duas ações que tramitam no STF, questionando a constitucionalidade da dosimetria por segurança jurídica até definição da controvérsia pelo STF. Com isso, outros 10 pedidos de revisão de pena que haviam chegado à Suprema Corte desde a promulgação da lei até o início da tarde deste sábado foram suspensos. O ministro lembrou ainda que a Presidência da República e o Congresso Nacional têm 5 dias para se pronunciar antes de uma decisão definitiva sobre a validade da dosimetria. Ainda dentro do assunto revisão de pena, um detalhe. O ex-presidente Jair Bolsonaro entrou nessa sexta-feira no STF com pedido de revisão criminal para anular a condenação a 27 anos e 3 meses de prisão no processo da trama golpista. De acordo com os advogados, a condenação deve ser revista porque houve erro judiciário. O julgamento dessa revisão caberá à segunda turma, que é composta por André Mendonça e Nunes Marques, os dois indicados pelo próprio Bolsonaro, além de Gilmar Mendes, Dias Toffoli e Luiz Fux.
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5: O acordo comercial entre o Mercosul e a União Europeia começa a redesenhar o cenário das exportações brasileiras e pode abrir novas oportunidades para empresas de diferentes setores. Com a entrada em vigor da medida, cerca de 5 mil produtos brasileiros passam a ter redução ou isenção de tarifas para acessar o mercado europeu, o que tende a aumentar a competitividade do Brasil no exterior. A União Europeia reúne uma das maiores economias do mundo, com o produto interno bruto estimado em cerca de 20 trilhões de dólares e importações que somam aproximadamente 7,4 trilhões de dólares por ano. Segundo a Agência Brasileira de Promoção de Exportações e Investimentos, a Apex Brasil, o acordo pode gerar um impacto relevante já nos primeiros anos, com estimativa de até 1 bilhão de dólares em aumento nas exportações brasileiras, impulsionado por mais de 500 oportunidades comerciais imediatas. Entre os setores mais beneficiados estão aeronaves, motores, geradores elétricos, couro, frutas como uva e também o mel. O acordo também traz uma assimetria inicial considerada favorável ao lado sul-americano. Cerca de 54% das exportações do Mercosul passam a entrar na Europa sem tarifas, enquanto aproximadamente 10% dos produtos europeus terão o mesmo benefício no mercado do bloco. Para o presidente da Apex Brasil, Laudemir Miller, mesmo pequenas tarifas fazem diferença na competitividade internacional. Segundo ele, os efeitos podem surgir rapidamente em diversos setores da economia.
6: A gente não tinha acordo com a Europa. Muitos outros países tinham. E a gente estava fora. Mas agora a gente está dentro. Agora a gente tem acesso diferenciado, sem tarifa ou com tarifa menor, de um mercado 3,4%. Trilhões de dólares, pode mudar o seu negócio, pode mudar a sua empresa, pode mudar a sua cooperativa, a sua propriedade rural. Isso vai gerar mais exportação, mais negócio e, o mais importante, vai gerar emprego, vai gerar renda.
5: A estratégia da Apex Brasil inclui ações de promoção comercial, participação em feiras internacionais e apoio a pequenas empresas e cooperativas para ampliar o acesso ao mercado europeu. A expectativa é de crescimento gradual das exportações e fortalecimento da presença brasileira na Europa nos próximos anos.
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5: O Brasil encerrou sua participação na Hannover Messe 2026 com a avaliação de que o país ampliou sua relevância no cenário internacional da indústria e da transição energética. A maior feira de tecnologia industrial do mundo reuniu empresas e governos em Hannover, na Alemanha, entre os dias 20 e 24 de abril. O Brasil participou como país parceiro do evento e levou a maior delegação da história brasileira na feira, com um total de 300 empresas, sendo 140 delas expositoras. Segundo o presidente da Agência Brasileira de Promoção de Exportações e Investimentos, a Apex Brasil, Laudemir Miller, o cenário internacional aumentou o interesse europeu pelo Brasil. Abre aspas. O Brasil se mostrou como o país da negociação, da abertura, uma nação estável. Isso é algo muito importante para os europeus e especialmente para os alemães. Fecha aspas. A participação brasileira ocupou 6 pavilhões e apresentou soluções ligadas à indústria 4.0, com destaque para automação, inteligência artificial, energia limpa, biocombustíveis e minerais estratégicos usados em tecnologias avançadas. Outro tema debatido durante a feira foi o acordo entre o Mercosul e a União Europeia. A Apex Brasil estima que a redução de tarifas para 543 produtos brasileiros pode gerar cerca de US$ 1 bilhão a mais em exportações já no primeiro ano de vigência do tratado. Os biocombustíveis brasileiros também ganharam espaço nas discussões. O governo defendeu o etanol e o biodiesel produzidos no país. O presidente Luiz Inácio Lula da Silva reforçou o papel do Brasil na transição energética.
7: Que a gente resolveu desmistificar o preconceito que se tenta colocar no combustível renovável produzido pelo Brasil. O que aconteceu é que o combustível renovável do Brasil emite bem menos CO2 do que o combustível fóssil. Chega a reduzir 90% de emissão de CO2.
5: O governo brasileiro também destacou o potencial do país na produção de minerais estratégicos e terras raras, matérias-primas essenciais para baterias, inteligência artificial e equipamentos de alta tecnologia. A proposta, segundo a Apex Brasil, é atrair investimentos estrangeiros e ampliar o processamento desses minerais dentro do próprio Brasil, agregando valor à produção nacional.
1: Léo Nunes está apresentando Jornal A Notícia.
5: O julgamento no Supremo Tribunal Federal sobre a divisão dos royalties do petróleo foi suspenso após um pedido de vista do ministro Flávio Dino. A análise do caso começou no último dia 6 de maio, mas até agora apenas a relatora, ministra Carmen Lúcia, apresentou o voto. Ela se posicionou contra a nova regra criada pela Lei 12.734 de 2012, que amplia a distribuição dos royalties para estados e municípios de todo o país e reduz a parcela destinada aos estados produtores, como Rio de Janeiro, Espírito Santo e São Paulo. Segundo a ministra, os royalties têm caráter de compensação financeira e devem beneficiar principalmente os locais que sofrem os impactos diretos da exploração de petróleo e gás. Ela afirmou que a Constituição garante tratamento diferenciado aos estados e municípios produtores. A disputa se arrasta desde 2013, quando um liminar do próprio Supremo suspendeu os efeitos da lei e manteve o modelo antigo de distribuição. De um lado, a Confederação Nacional de Municípios defende uma divisão mais ampla dos recursos. A entidade afirma que os municípios deixaram de receber mais de R$ 111 bilhões entre 2013 e 2024 por causa da suspensão da lei. Do outro lado,
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0: 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O preço do café arábica abre esta segunda-feira, dia 11, em queda de 7%, com a saca de 60 quilos negociada a R$ 1.622 na cidade de São Paulo. Já o café robusta teve elevação de 1,55% no preço, sendo comercializado a R$ 900,35. O preço do açúcar cristal apresenta redução nas principais praças do estado de São Paulo. Na capital, a saca de 50 quilos teve recuo de 43% e é cotado a R$ 92,40.
2: R$ 1,43. Já em Santos, houve recuo de 55% na mercadoria e é negociado a R$ 105,22 na média de preço sem impostos. A saca de 60 quilos do milho, por sua vez, é vendida a R$ 63,73 após diminuição de 45%. Os valores são do CPA.
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0: A área da saúde pública segue promovendo campanhas de conscientização em diversas cidades brasileiras, principalmente voltada à prevenção de doenças respiratórias e cuidados com a população idosa. Hospitais e postos de atendimento reforçam orientações sobre vacinação, hidratação e alimentação equilibrada durante período de mudanças climáticas. Profissionais de saúde alertam que a prevenção continua sendo o caminho mais eficiente para reduzir complicações médicas. Em várias regiões, programas de atendimento móvel estão levando consultas e exames básicos para comunidades afastadas. Especialistas também destacam a importância da saúde mental, tema que vem recebendo maior atenção em escolas e ambientes de trabalho. O uso da tecnologia em consultas e monitoramentos médicos cresceu significativamente nos últimos anos. Plataformas digitais facilitam o agendamento e acompanhamento de pacientes. Além disso, campanhas educativas nas rádios e emissoras locais ajudam a informar a população de maneira rápida e acessível. Autoridades reforçam a necessidade de manter hábitos saudáveis no dia a dia. O aumento das temperaturas em algumas regiões exige cuidados extras com crianças e idosos. Médicos orientam evitar automedicação sem acompanhamento profissional. A população também vem demonstrando maior interesse por atividade física e qualidade de vida. O setor de saúde continua sendo considerado estratégico para o desenvolvimento social. Novos investimentos em equipamentos e infraestrutura hospitalar seguem análise. Muito bem, essas foram as informações do primeiro bloco do Jornal A Notícia, que voltaremos já já.
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0: Estamos de volta com o segundo bloco com as informações para você aqui do Jornal A Notícia.
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0: O agronegócio brasileiro mantém posição de destaque na economia nacional e continua sendo um dos principais responsáveis pelas exportações do país. Produtores rurais acompanham atentamente as condições climáticas, principalmente em regiões onde a falta ou acesso de chuva pode impactar diretamente a produtividade das lavouras. O avanço tecnológico no campo vem transformando métodos de cultivo e aumentando a eficiência da produção agrícola. Máquinas automatizadas, drones e sistemas inteligentes de irrigação passam a fazer parte da rotina de muitos produtores. Especialistas apontam que o setor rural brasileiro vive um período de modernização acelerada. Ao mesmo tempo, cooperativas agrícolas ampliam programas de apoio técnico para pequenos produtores. O mercado internacional segue aquecido para produtos como soja, milho, café e carnes. A logística de transporte continua sendo um desafio em algumas regiões produtoras. Governos estaduais discutem melhorias em rodovias e ferrovias para facilitar o escoamento da safra. O produtor rural também busca alternativas sustentáveis para reduzir impactos ambientais. A preservação de recursos naturais torna-se tema frequente em feiras e eventos do setor. Instituições financeiras ampliaram linhas de créditos voltadas à agricultura sustentável. O campo continua sendo fonte importante de emprego e renda para milhares de famílias brasileiras. A expectativa do setor é manter crescimento constante nos próximos meses.
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0: O preço do boi gordo nesta segunda-feira, dia 11, apresenta queda de 12%. Sendo negociada a R$ 0,55 no estado de São Paulo. Já na Grande São Paulo, São José do Rio Preto e Descovado, os preços do frango apresentaram elevação. O frango congelado passou a ser negociado a R$ 7,23, ao passo que o frango resfriado agora é vendido a R$ 7,25. A carcaça suína especial apresenta alta de 2,83%, sendo negociada a R$ 8,75 por quilo nos atacados da Grande São Paulo. O suíno vivo registra aumento em todos os estados analisados, como é o caso de São Paulo, onde o produto é comercializado a R$ 5,41. Os valores são do CPA.
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11: A nova edição do boletim Infogripe, divulgada nesta quinta-feira, 7 de maio, pela Fiocruz, revela que o aumento dos casos de síndrome respiratória aguda grave no país, a SRAG, é causada pelo período sazonal de maior circulação do vírus da influenza A e do vírus sincicial respiratório, o VSR. Segundo o levantamento, o crescimento das notificações já era esperado para esta época do ano, com maior intensidade prevista para meados de maio. No entanto, como a circulação da influenza A começou mais cedo em 2026, especialmente no norte e nordeste do país, alguns estados dessas regiões já apresentam sinais de queda nos casos confirmados pela doença. Por outro lado, toda a região sul, alguns estados do norte e do sudeste, além de Alagoas, continuam registrando avanço nos casos de SRAG associados à influenza A. O boletim também alerta para o aumento das ocorrências de SRAG provocadas pelo VSR, vírus que afeta principalmente crianças menores de 2 anos. O crescimento foi identificado em estados de todas as regiões do país. Já o Acre, Goiás, Roraima e Rondônia apresentam sinais de queda dos casos de VSR, enquanto em Alagoas, Amazonas, Mato Grosso, Sergipe e Tocantins, o cenário é de estabilidade ou oscilação. Os casos de SRAG associados à Covid-19 apresentam tendência de alta apenas nos estados do Ceará e Maranhão. Com exceção de Paraná e São Paulo, todas as unidades da federação apresentam incidência de SRAG em níveis de alerta, risco ou alto risco. Em grande parte delas, há tendência de crescimento no longo prazo.
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12: O governo federal assinou a medida provisória do novo Desenrola Brasil, que promete descontos de até 90% para renegociação de dívidas contratadas até 31 de janeiro de 2026 de famílias, estudantes, aposentados, pensionistas, produtores rurais e micro e pequenas empresas. A medida provisória também permite o uso de parte do FGTS para quitar débitos e prevê juros reduzidos para novos acordos. O programa terá duração de 90 dias. Entre as novidades, trabalhadores poderão usar até 20% do saldo do FGTS ou no mínimo R$ 1.000 para abater as dívidas. Outra novidade é que os participantes terão um CPF bloqueado por 12 meses para apostas online autorizadas. A ideia é evitar um novo endividamento. No Desenrola Famílias, poderão participar pessoas com renda de até 5 salários mínimos e dívidas em atraso entre 90 dias e 2 anos, contratadas até janeiro de 2026. Os descontos variam de 30% a 90% e o novo crédito terá juros de até 1,99% ao mês, com parcelamento em até 48 meses. O programa também inclui renegociação do FIES, melhorias no crédito consignado de aposentados e servidores públicos, além de medidas voltadas para produtores rurais e micro e pequenas empresas. No caso dos agricultores familiares, o prazo para renegociação foi ampliado até dezembro de 2026. Já empresas poderão trocar dívidas mais caras por linhas de crédito com juros menores, mais prazo para pagamento e maior carência. Os interessados em renegociar dívidas pelo novo Desenrola Brasil devem acionar diretamente os bancos e instituições financeiras onde possuem dívidas. Os detalhes de cada eixo do novo Desenrola Brasil podem ser acessados em Brasil61.com.
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12: Em uma programação especial em homenagem ao Dia das Mães, o Banco da Amazônia reuniu dezenas de colaboradoras para trocar diferentes experiências da maternidade. O encontro promoveu reflexões sobre os desafios enfrentados pelas mulheres no cotidiano, como as dificuldades de conciliar trabalho, família e cobranças sociais. A coordenadora de qualidade de vida do Banco da Amazônia, Thaís Gomes, destacou a importância de criar espaços de diálogo voltados às mulheres. Um dos destaques do encontro foi a participação da escritora e cantora rondoniense Carol Terra, autora do livro Mãe aos 15, Maternidade, Música e Resiliência. A obra foi um dos 28 projetos selecionados pelo edital do programa Rouanet Norte, que apoia projetos da região norte, e tem o Banco da Amazônia como um dos patrocinadores. Por meio de um vídeo, Carol ressaltou a importância do patrocínio do Banco da Amazônia por meio do programa Rouanet Norte. Já a gerente do Centro Cultural Banco da Amazônia, Ana Amélia Fadu, destacou o papel do suporte ao lançamento do livro. Abre aspas. Eu fico muito feliz de ter participado de um projeto que conseguiu que uma jovem publicasse seu livro e falasse da sua história de resiliência para as colaboradoras do banco. Fecha aspas. Realizado no Auditório Rio Amazonas, em Belém, no Pará, o encontro abordou temas como maternidade solo, tardia, precoce e atípica, além dos desafios da dupla jornada enfrentada pelas mulheres.
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13: Cada vez mais brasileiros têm acesso à internet móvel de última geração. Em menos de 4 anos desde o início da implantação comercial do 5G, o Brasil ultrapassou a marca de 1.500 municípios com acesso à cobertura. Segundo dados mais recentes do governo do Brasil, o sinal já está presente em 1.521 municípios, 3,5% acima da meta de 1.469 cidades prevista para este ano. A expectativa do Ministério das Comunicações é que, até o fim deste ano, a tecnologia esteja disponível para aproximadamente 80% da população brasileira. Segundo o ministro das Comunicações, Frederico de Siqueira Filho, a estratégia é fundamental para entregar políticas públicas essenciais à população.
14: Quando a gente leva conectividade, né, a gente está melhorando a segurança pública, melhora a cidadania, tem mais acesso a serviços digitais. Hoje, os principais serviços públicos hoje estão tudo no digital. O GovBR é a plataforma integradora do Brasil hoje, onde existem milhões de acessos diários. Precisa de conectividade.
13: O Ministério enxerga que o resultado é fruto dos investimentos realizados pelas operadoras após o leilão do 5G, a atuação coordenada junto à Agência Nacional de Telecomunicações, a Anatel, e a simplificação de regras para a instalação de infraestrutura, como antenas e redes de transmissão. Com todas as capitais já atendidas, os esforços agora se concentram em levar conectividade de alta velocidade para municípios de pequeno e médio porte. A partir do cronograma definido pela Anatel, a ampliação da cobertura prevê alcançar 30% das cidades com menos de 30 mil habitantes até dezembro de 2026, 60% em 2027, 90% em 2028 e chegará à universalização do serviço em 2029. Nesta semana, 4 empresas arremataram o leilão da faixa de 700 MHz por um total de R$23 milhões. O lote deve beneficiar mais de 864 localidades, principalmente áreas rurais e remotas, além de levar conectividade a cerca de 6.500 quilômetros de rodovias federais em 16 estados, com investimento estimado em R$2 bilhões.
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15: O turismo em unidades de conservação injetou 40 bilhões de reais na economia brasileira em 2025, segundo o estudo do ICMBio, elaborado no âmbito do programa Natureza com as Pessoas, que conta com o apoio do Ministério do Turismo. O estudo apresentado nesta quinta-feira durante o 10º Salão do Turismo em Fortaleza, Ceará, apontou que cada R$1 investido nas unidades de conservação federais do Brasil gera retorno de R$15,60 para a economia. O ministro do Turismo, Gustavo Feliciano, afirmou que os números reforçam o potencial do turismo de natureza no país e mostram que as unidades de conservação vêm ganhando espaço como destinos estratégicos para o setor. A diretora de Criação e Manejo de Unidades de Conservação do ICMBio, Yara Vasco, destacou que o estudo faz parte do programa Natureza com as Pessoas, lançado no ano passado. Segundo ela, o turismo de base comunitária nas reservas extrativistas também ajuda a fortalecer a economia local e a cadeia produtiva das comunidades.
16: Quando ampliou para outras categorias além de Parque Nacional, a gente começou a...
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17: O dólar concluiu o último pregão cotado a R$ 4,89. O resultado foi influenciado pela divulgação de dados no mercado de trabalho nos Estados Unidos, que vieram acima do esperado. O cenário reforçou a percepção de resiliência da economia daquele país, apesar do choque de energia provocado pela guerra no Irã. O principal indicador do mercado de trabalho no país norte-americano confirmou a criação de mais de 115 mil vagas no mês de abril. A taxa de desemprego ficou em 4,3%. Vale destacar que a divisa já vinha de queda desde a abertura, reflexo da estabilidade dos contratos futuros de petróleo. O euro, por sua vez, encerrou o pregão cotado em torno de R$ 5,79. Os dados são da investigin.com.
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17: A tecnologia segue transformando o cotidiano das pessoas em diferentes áreas da sociedade, desde a comunicação até o mercado de trabalho. Empresas brasileiras investem cada vez mais em inteligência artificial, automação e segurança digital para melhorar processos e reduzir custos operacionais. Pequenos negócios também aderiram ao uso de plataformas online para vendas, divulgação e relacionamentos com clientes. O crescimento do comércio eletrônico abriu novas oportunidades para empreendedores em diferentes regiões do país. Especialistas afirmam que a digitalização se tornou fundamental para empresas que desejam competir no mercado atual. Ao mesmo tempo, cresce a preocupação com golpes virtuais e proteção de dados pessoais. Campanhas educativas alertaram usuários sobre o risco de aplicativos e redes sociais. O ensino tecnológico também ganha espaço entre jovens que buscam profissões ligadas à inovação digital. Escolas técnicas e universidades ampliaram cursos voltados à programação, análise de dados e desenvolvimento de sistema. O setor de tecnologia continua criando vagas em diversas regiões do Brasil. O avanço da internet rápida facilita o trabalho remoto e a educação à distância. Empresas observam mudanças no comportamento do consumidor digital. A transformação tecnológica deverá continuar acelerada nos próximos anos. Especialistas defendem investimento em qualificação profissional para acompanhar essas evoluções. Essas foram as informações do Jornal A Notícia desta segunda-feira, que voltaremos amanhã com muito mais para você.
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10: 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Informa a hora certa.
18: 8:01.

0: Bom dia, ouvintes! Hoje o tempo fica firme e o dia começa gelado, com condições para geada em grande parte do vale, devido à influência de uma massa de ar seco e frio. No decorrer do período, o sol aparece e ameniza a sensação de frio. Em direção à noite, as temperaturas voltam a diminuir. A mínima ficou em 4 e a máxima pode chegar a 19 graus. Amanhã o tempo segue firme e ensolarado e pode ocorrer nevoeiro isolado no vale. O amanhecer e a noite terão temperaturas muito baixas e persiste a possibilidade de geada na região. A tarde vai ser amena. As marcas de terça-feira devem variar entre 4 e 22 graus. Na quarta-feira, o tempo permanece firme e ensolarado. O amanhecer vai ser frio, com possibilidade de nevoeiro isolado na região. Além disso, não se descarta a formação de geada em áreas de maior altitude. À tarde, as temperaturas ficam agradáveis. Com a previsão do tempo, Luana Lermenbeck, do NIH, da Univates.
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0: Indicadores Agropecuários, com Diego Brião. Soja.
1: Os contratos futuros de soja com vencimento em maio registraram elevação nos Estados Unidos na sexta-feira. Na Bolsa de Chicago, a cotação era de US$ 11,94 por bushel ao final do dia. Valor no mercado físico no Brasil por saca de 60 quilos. Estado do Mato Grosso, cidade de Rondonópolis, R$ 109,80. Paraná, Marechal Cândido Rondon, R$ 110. Bahia, Luiz Eduardo Magalhães, R$ 111. E Rio Grande do Sul, não me toque, R$ 112 por saca de 60 quilos.
0: Milho.
1: Valores no mercado físico, por saca de 60 quilos. Paraná, Ubiratã, R$ 53,00, valor em estabilidade na comparação com a cotação anterior. Mato Grosso, Sorriso, R$ 43,70 em queda. E Goiás, Jataí, R$ 55,00 em estabilidade.
0: Boi gordo.
1: Em São Paulo, na B3, os contratos com vencimento em maio eram negociados ao final da sexta a R$ 341,70 por arroba. Houve elevação de 0,49% no dia. Boi à vista, Mato Grosso, Rondonópolis, R$ 346 por arroba.
0: Café.
1: Os contratos futuros de café arábica com entrega prevista para maio terminaram a sexta-feira em Nova York, nos Estados Unidos, em queda. A cotação era, ao final do dia, de R$ 1.877,75 por saca de 60 quilos. No Brasil, na B3, os contratos futuros de café arábica com entrega prevista para maio apresentaram estabilidade, com cotação de US$ 370 por saca de 60 quilos. Valor no mercado físico do café arábica, tipo 6, por saca de 60 quilos. Minas Gerais, Varginha, R$ 1.790. Bahia, região oeste, R$ 1.670. E São Paulo, Franca, R$ 1.750.
0: Algodão.
1: Valor do algodão em pluma, por arroba. Mato Grosso, Sorriso, R$ 129,83. Valor em elevação na comparação com a cotação anterior. E Bahia, região oeste, R$ 135,00, também em elevação.
0: Trigo.
1: Valor no mercado físico do trigo por saca de 60 quilos. Paraná, Marechal Cândido Rondon, R$ 66,00, em estabilidade. E Rio Grande do Sul, Nonoai, R$ 64,00, também em estabilidade.
0: Arroz.
1: Valores no mercado físico. Bahia, região oeste, R$ 78,50 por saca de 60 quilos, em estabilidade. E Rio Grande do Sul, média estadual, R$ 60,00 por saca de 50 quilos, em queda.
0: Indicadores Agropecuários com Diego Brião. Produção, Agência Rádio Web.
2: Empresas interessadas em fornecer sementes de sorgo e milho ao programa Milho 100% já podem se inscrever junto à Secretaria de Desenvolvimento Rural, a SDR. O edital para participação foi aberto na última quinta-feira e o prazo de inscrição vai até a próxima sexta-feira, dia 15 de maio. Os interessados em participar do programa precisam enviar documentação escrita no edital através do e-mail feaper@sdr.rs.gov.br. Repetindo, feaper@sdr.rs.gov.br. Entre os requisitos de participação estão a comprovação de regularidade jurídica, fiscal, social e trabalhista, além da apresentação de cultivares de milho e sorgo ofertadas, com um detalhamento técnico das sementes. As cultivares deverão estar enquadradas no Zoneamento Agrícola de Risco Climático, o ZARC do Rio Grande do Sul. O edital também determina valores de referência por categoria de sementes, que variam entre R$ 209,66 e R$ 838,65 por saca. A previsão é de que a entrega das sementes ocorra entre os meses de julho a agosto, respeitando o calendário agrícola. As entregas poderão ser realizadas em diferentes regiões do Rio Grande do Sul, de acordo com a demanda cadastrada pelos beneficiários do programa. Agência Rádio Web, produção e reportagem, Eduardo Amaral.
3: O Brasil pode colher em 2026 uma das maiores safras de café da sua história. A estimativa é de cerca de 66 milhões de sacas, um volume bem acima do que o país produzia no início dos anos 2000, quando a colheita ficava entre 30 e 40 milhões de sacas. Junto com a expectativa de fartura, cresce também a preocupação se o mercado vai absorver todo esse café no mesmo ritmo, como explica o professor de agronomia da Unicesumar de Maringá, Tiago Costa.
4: Basicamente, nós estamos num momento de inflexão mercadológica, no qual a oferta de café oriundo do Brasil está abastecendo os mercados brasileiro e mundial. Quando nós temos a ampliação da oferta, nós temos uma pressão na curva de oferta e demanda que faz com que os preços se reduzam. E a expectativa do produtor para preços acaba sendo frustrada. Também devemos pontuar que os preços dos insumos para produção são preços que ficaram elevados ultimamente por conta do aumento de custo de transporte de fertilizantes, pelas questões ligadas à logística internacional.
3: Para o professor, o desafio do produtor está principalmente na redução dos custos de produção e aponta alternativas.
4: Ao invés de utilizarmos os produtos convencionais, os agrotóxicos convencionais, fertilizantes convencionais, o produtor precisa utilizar insumos alternativos. No campo dos fertilizantes, seriam os fertilizantes orgânicos, que têm um custo de produção mais barato, inclusive vários deles são produzidos localmente no Brasil. E também nós devemos nos utilizar dos bioinsumos em substituição a alguns agrotóxicos. E a segunda situação que nós podemos destacar seria a implementação de uma gestão bem apurada dos dados.
3: O cenário deve impactar o mercado nacional do café, como complementa Tiago Costa.
4: Para o lado do consumidor, claro, vale o destaque, os preços nas gôndolas do supermercado vão cair. Há não mais que 4 meses, o valor do quilo do café no mercado varejo se encontrava no entorno de R$ 30,00. E na atualidade nós já encontramos os mesmos cafés na casa dos R$ 23,00 a R$ 25,00. Então, temos uma possibilidade de melhorias no preço do café para o consumidor final. Isso acaba sendo positivo porque traz escalabilidade no segmento e a rentabilidade num prazo curto pode inclusive ser melhorada e o produtor de café vai sentir isso no bolso.
3: Hoje, o Brasil responde por cerca de 1/3 de todo o café produzido no mundo. 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Produção e reportagem, Iveson Gomes.
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0: O índice dos crimes violentos letais intencionais, na sigla CVLI, tiveram uma redução de 22% ao longo de abril em relação ao mesmo período do ano passado. De acordo com os dados divulgados nesta semana pelo Observatório Estadual da Segurança Pública, ao longo do mês foram registradas 91 ocorrências do tipo, contra 116 em 2025. Este também é o nono mês consecutivo com redução neste tipo de crime. Mas além do CVLI, o mês também foi marcado por uma redução de 12% nos homicídios. E outra queda importante foi no índice de feminicídios, com uma redução de 45% na comparação de um ano para o outro. A tendência de queda na criminalidade seguiu em outros casos, como por exemplo o de roubos a pedestres, que tiveram uma queda de 20%, e também das ocorrências em transportes públicos, com redução de 39%. Agência Rádio Web, produção e reportagem, Eduardo Amaral.
1: Apesar de um acordo de cessar-fogo entre Israel e Líbano estar em vigor desde 17 de abril, 25 mulheres foram mortas e 109 feridas nas últimas 3 semanas, segundo a ONU Mulheres. O diretor regional da Agência para os Estados Árabes, Moez Doraid, declarou nesta sexta-feira que elas enfrentam um perigo contínuo ao tentarem retornar às suas casas, sob a percepção de segurança do cessar-fogo. Muitas casas em vilarejos ao sul do rio Litani foram destruídas. Dourado mencionou o relato de uma libanesa que disse que sua vila estava completamente irreconhecível devido à destruição. Os repetidos ataques aéreos israelenses, ordens de evacuação, proibições de retorno a certas áreas e restrições de movimento fazem com que a maioria das pessoas ainda não possa voltar para suas casas, com mais de 500 000 de mulheres e meninas ainda deslocadas. Depois de ouvir dezenas de pessoas, Doraide afirmou estar impressionado com o quanto este conflito atual corroeu a esperança de muitas pessoas no Líbano, especialmente devido à destruição de casas e terras no sul do país. Por outro lado, ele ressaltou a determinação dos deslocados de fazer o máximo para retornar às suas cidades e reconstruir. O representante da ONU Mulheres disse que a comunidade internacional deve apoiar a população para trazer a esperança de volta. A agência estima que cerca de 144 mil mulheres e meninas devem enfrentar fome em nível de crise ou pior nos próximos meses, elevando o total para aproximadamente 639 mil. Doraide elogiou a atuação de mulheres e organizações femininas que prestam assistência humanitária, apoiam meios de subsistência e fortalecem a coesão social em todo o Líbano.
2: Da ONU News, em parceria com a agência Rádio Web, Felipe de Carvalho.
3: Foram presos 15 investigados por envolvimento em um suposto esquema de estelionato e associação criminosa no Noroeste Gaúcho. O grupo teria causado um prejuízo de mais de 6 milhões e 300 mil reais à empresa Trestentos Agroindustrial. A prisão preventiva foi decretada pelo juiz João Vitor Pomílio de Marque, da 2ª Vara Criminal da Comarca de Cruz Alta. A decisão considerou haver provas da ocorrência dos crimes e indícios concretos de participação dos investigados, com base em auditoria interna da empresa, investigação policial, análise de dados bancários e outros documentos. O esquema funcionaria por meio da fraude no sistema de pesagem de grãos, com duplicação fictícia de operações reais, envolvendo funcionários da empresa, produtores rurais, familiares e terceiros que supostamente se beneficiavam da movimentação dos valores desviados. O magistrado também afirmou que, conforme os funcionários saíam da empresa vítima, outros colaboradores eram cooptados pelo esquema criminoso. Da mesma forma, ocorria com os produtores rurais. Ele entendeu que, devido ao modus operandi, as medidas alternativas, como monitoramento eletrônico ou comparecimento periódico em juízo, seriam insuficientes para impedir a repetição dos crimes ou garantir a investigação. Por fim, ao justificar a custódia cautelar, ele destacou a necessidade de interromper o ciclo de crimes praticados na região, considerando a época de safra em que o município e o estado se encontram. O processo tramita em segredo de justiça. Com informações do Tribunal de Justiça do Rio Grande do Sul, Jean Costa.
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1: Bem, mais uma semana. 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
1: O turismo nacional apresenta sinais positivos de recuperação e crescimento, impulsionado principalmente pelo interesse dos brasileiros em destinos naturais e experiências culturais. Praias, cidades históricas e regiões de ecoturismo registraram um aumento no fluxo de visitantes nos últimos meses. Hotéis, pousadas e restaurantes comemoram uma retomada gradual do movimento turístico em diversas regiões do país. Empresários do setor investem em melhorias estruturais e serviços personalizados para atrair novos clientes. Eventos ganham força entre famílias que buscam viagens mais acessíveis e próximas. Agências de turismo ampliaram ofertas promocionais para feriados e férias escolares. O setor aéreo acompanha o crescimento da demanda por passagens nacionais. Especialistas acreditam que o turismo sustentável será a tendência nos próximos anos. Municípios turísticos trabalham em campanhas de preservação ambiental e valorização cultural. O artesanato regional continua sendo importante fonte de renda para muitas comunidades. Guias turísticos relataram um aumento na procura por roteiros históricos e gastronômicos. O setor gera empregos diretos e indiretos em várias áreas da economia. A expectativa é de expansão gradual do turismo brasileiro ao longo dos anos.
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3: Após analisar um recurso do governo federal, o ministro do TCU, Tribunal de Contas da União, Marcos Benquerir Costa, autorizou nesta sexta-feira a retomada da concessão de novos empréstimos pessoais consignados do INSS. A decisão já está valendo, mas ainda será julgada em definitivo pelo plenário da corte. Somente as modalidades de cartão de crédito consignado e cartão consignado de benefício seguem suspensas por determinação do tribunal. Esses produtos são considerados mais sensíveis pelo TCU devido ao maior número de indícios de irregularidades encontrados nas auditorias. No recurso apresentado pela Advocacia Geral da União, o Executivo argumentou que a interrupção dos empréstimos para aposentados e pensionistas poderia gerar impactos econômicos e sociais relevantes ao dificultar o acesso ao crédito por parte dos segurados. Além disso, poderia influenciar a aquisição de linhas de crédito mais caras, aumentar o risco de superendividamento e reduzir a circulação de dinheiro na economia. Ao liberar novamente os empréstimos pessoais, o ministro do TCU afirmou que houve avanço na implementação de mecanismos de segurança no sistema. A decisão de suspender os consignados ocorreu no dia 29 de abril, após auditorias apontarem indícios de práticas abusivas e possível vazamento de dados sigilosos de aposentados e pensionistas. O Tribunal de Contas da União considerou que essas falhas expõem essas pessoas a golpes financeiros e aumentam o risco de endividamento irregular. Nesta semana, o governo publicou uma medida provisória da nova versão do programa Desenrola Brasil, que prevê o fim gradual do cartão consignado e altera regras do empréstimo consignado tradicional.
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4: A programação da Virada Cultural 2026, um dos eventos mais importantes da capital paulista, foi anunciada nesta sexta-feira pela Prefeitura. Com 24 horas seguidas, esta edição da Virada, que acontece nos dias 23 e 24 de maio, vai contar com mais de 1.200 atrações, entre artistas nacionais e internacionais, em 21 palcos por diversos pontos da cidade. A expectativa de público é de 4,5 4 milhões e 800 mil pessoas. Na Avenida Paulista, um dos principais locais do festival, serão 120 atrações em 14 espaços culturais, incluindo o MASP, que vai ficar aberto durante as 24 horas do evento. Entre os artistas convidados estão Seu Jorge, Alexandre Pires, Marina Sena, Mano Tchau, Joelma, Gabi Amarantos e João Carlos Martins, com a Mocidade Alegre. O festival também vai receber, pela primeira vez, uma atração do K-pop, o grupo multicultural masculino Universe, formado por integrantes da Coreia do Sul, Japão e Estados Unidos. Mais de 100 espaços culturais participam da edição deste ano. Todos os palcos terão áreas reservadas para pessoas com deficiência, banheiros acessíveis, programação em libras e audiodescrição. Serão realizadas ainda mais de 50 sessões de cinema adaptadas para pessoas com transtorno do espectro autista, além de recursos tecnológicos específicos para o atendimento da população surda. De acordo com a Prefeitura, o evento vai mobilizar 9 mil agentes de segurança, 50 mil câmeras vão acompanhar em tempo real os palcos e mais de 1.100 linhas de ônibus vão atender o público do festival. A expectativa é de geração de mais de 20 mil empregos diretos e indiretos e movimentação de mais de 500 milhões de reais na economia paulistana.
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5: Rússia e Ucrânia trocam acusações de violar o cessar-fogo temporário anunciado por Moscou. A trégua de 3 dias começou nesta sexta-feira e foi decretada pelo Kremlin por causa das comemorações do Dia da Vitória, que marca o fim da Segunda Guerra Mundial. O presidente ucraniano, Volodymyr Zelensky, disse que a Rússia continuou os ataques com drones e bombardeios na linha de frente. Moscou também acusou Kiev de descumprir a trégua e afirmou ter derrubado mais de 200 drones ucranianos. Enquanto isso, o Kremlin sinalizou que Vladimir Putin está disposto a negociar com a União Europeia, mas disse que não vai tomar a iniciativa das conversas. O secretário de Estado dos Estados Unidos, Marco Rubio, teve um encontro com o Papa Leão XIV no Vaticano. A reunião acontece em meio às trocas de críticas entre o governo Trump e o pontífice sobre a guerra no Oriente Médio. Rubio disse que a conversa foi positiva e afirmou que os Estados Unidos

0: relatórios do FBI e registros da NASA sobre avistamentos feitos por astronautas das missões Apollo. Um dos documentos descreve luzes e objetos observados por tripulantes da Apollo 17 durante uma missão à Lua na década de 70. O governo norte-americano afirmou que os casos continuam sem explicação definitiva e prometeu divulgar novos arquivos nas próximas semanas. Um vulcão entrou em erupção na Indonésia e deixou mortos, feridos e desaparecidos. O Monte do Kono, na ilha de Halmahera, lançou uma coluna de cinzas de 10 quilômetros de altura. Autoridades indonésias informaram que pelo menos 3 alpinistas morreram e outros 5 ficaram feridos. Equipes de resgate continuam as buscas por desaparecidos em uma área de difícil acesso. Esta foi a 7ª erupção do vulcão apenas nesta semana. O governo manteve o alerta de risco e orientou moradores e turistas a ficarem longe da cratera.
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2: O presidente Lula voltou a falar sobre as negociações em curso para tentar pôr fim ao tarifaço imposto pelos Estados Unidos ao Brasil, um dia após o encontro com o presidente Donald Trump, ocorrido em Washington. Foi durante evento de assinatura da renovação de contratos de concessão de energia nesta sexta-feira em Brasília.
3: E hoje eu posso dizer para vocês, nós estamos trabalhando com os Estados Unidos muito seriamente, sabe, não só para acertar a questão dos preços

0: O Irã enviou sua resposta à proposta dos Estados Unidos para pôr fim à guerra no Oriente Médio por meio do Paquistão. A agência estatal iraniana informou neste domingo. E, segundo a agência, a resposta se concentra em pôr um fim à guerra e também garantir a segurança marítima no Golfo e no Estreito de Hormuz. Os esforços diplomáticos mais recentes vêm buscando um memorando temporário para interromper os confrontos e garantir o tráfego pelo Estreito de Hormuz, enquanto seguem as negociações sobre um acordo mais amplo, que incluiria temas sensíveis, como o programa nuclear iraniano. Após cerca de 48 horas de relativa calma, drones hostis foram detectados neste domingo sobre diferentes países do Golfo, aumentando a tensão na região, apesar do cessar-fogo firmado há um mês. A guerra no Oriente Médio começou após ataques de Israel e dos Estados Unidos contra o Irã em fevereiro e provocou represálias iranianas em diferentes países da região, além do bloqueio parcial do Estreito de Hormuz, uma rota estratégica para o comércio global de petróleo e gás. O conflito já deixou milhares de mortos, principalmente no Irã e no Líbano, e ampliou a pressão sobre a economia mundial diante da alta dos preços da energia. O porta-voz da Comissão de Segurança Nacional do Parlamento iraniano, Ebrahim Rezaei, advertiu os Estados Unidos contra qualquer ataque a embarcações iranianas no Golfo. Agência Rádio Web com informações internacionais, Daniela Esperon.
1: O rendimento médio dos brasileiros bateu recorde em 2025 e chegou a R$ 3.367 por mês, segundo dados divulgados pelo IBGE. O valor considera todas as fontes de renda, como salário, aposentadoria.

0: aposentadoria, aluguel e programas sociais, e representa uma alta real de 5,4% em relação ao ano anterior. A pesquisa também mostra que mais brasileiros passaram a ter algum tipo de rendimento. Em 2025, mais da metade da população residente no país recebeu dinheiro vindo do trabalho ou de outras fontes. É o maior percentual da série histórica da PNAD Contínua, iniciada em 2012. Segundo o IBGE, o crescimento da renda vem se mantendo desde a retomada da economia após a pandemia, impulsionado principalmente pelo avanço do mercado de trabalho. Quem explica é o analista da PNAD Contínua, Gustavo Fontes.
1: Do total de pessoas residentes no Brasil em 2025, um pouco mais de dois terços, né, 67,2%, possuem algum tipo de rendimento, né, o que representa uma pequena variação positiva em relação a 2024. E esse percentual de 2025 representa o máximo da série histórica da pesquisa, né, de pessoas com rendimento. Ao analisar por tipo de rendimento, né, se observa que 47,8% da população possui rendimento do trabalho. Também foi o valor máximo da série, enquanto 27,1% tinham rendimentos de outras fontes.
0: Aposentadorias e pensões seguem como a principal fonte de renda fora do trabalho, alcançando 13,8% da população. Já os programas sociais do governo chegam a 9,1% dos brasileiros, percentual acima do registrado antes da pandemia. O especialista destaca também o crescimento da chamada massa de rendimento do trabalho, que atingiu 361 bilhões e 700 milhões por mês em 2025.
1: É o rendimento de todas as fontes, né, considerando a população residente com rendimentos, registrou um valor médio de R$ 3.367, né, incluindo diferentes tipos de rendimento, né, que esse foi o maior valor da série histórica da pesquisa e representa um crescimento de mais de 5% em relação a 2024. Desde o início da série histórica, né, da pesquisa, né, se observa uma lenta progressão do percentual de pessoas que recebiam rendimento de aposentadoria e pensão por morte, né? Sendo que o valor de 2025 é o maior percentual da série histórica, isso é um reflexo, né, do próprio envelhecimento populacional.
0: Apesar dos recordes, a desigualdade de renda ainda permanece elevada no país. Os 10% da população com maiores rendimentos receberam, em média, quase 14 vezes mais do que os 40% com menores rendimentos em 2025. Agência Rádio Web, produção e reportagem, Cassie Balog.
2: Trabalhar de casa pode ser mais eficiente do que no escritório. Pesquisa da Alemanha revela que o home office é, em média, 20% mais produtivo do que o modelo totalmente presencial. Além de aumentar a produtividade geral, para 93% dos entrevistados, trabalhar de casa contribui para melhorias na qualidade de vida, enquanto 81% disseram que o regime remoto reduz o estresse e a tensão do cotidiano. Alexandre Simini Matos, especialista em carreiras e integrante do Grupo Temático de Gestão de Pessoas no CRAMG, Conselho Regional de Administração de Minas Gerais, fala sobre os erros que as empresas cometem ao implementar o modelo híbrido nas organizações.
3: O erro mais comum é tentar copiar o modelo do escritório dentro de casa. A empresa, ela continua com excesso de reuniões e controle rígido de horário. Mas estudos mostram que produtividade no remoto depende muito mais de confiança e organização do que de vigilância. Outro problema é não deixar regras claras, o que acaba atrapalhando a comunicação da equipe. Senão, pode virar sobrecarga.
2: Segundo a pesquisa, a produtividade no home office cai quando o funcionário trabalha mais de 3 dias por semana em casa, principalmente pela menor interação entre colegas. Para o especialista em carreiras, medir a produtividade não é apenas o tempo em que o colaborador permanece online, e sim resultados e entregas consistentes.
3: Hoje, produtividade não é ficar online o tempo todo. Dados divulgados pela Contabilidade Alfa mostram que até 91% dos trabalhadores mantêm ou aumentam o rendimento em casa. Então, o ideal é avaliar o resultado, metas cumpridas, qualidade das entregas e desempenho geral. No Brasil, o home office funciona e pode aumentar a produtividade.
2: O levantamento surge em um momento em que diversas empresas voltam a pressionar por modelos totalmente presenciais, e nesse aspecto, o escritório ainda desempenha papel importante ao facilitar conversas presenciais, alinhamentos rápidos e construção coletiva de soluções. Agência Rádio Web, produção e reportagem, Priscila Mendes.
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9: Atenção, atenção, signo de Áries. As relações pessoais contam com vibes positivas e a companhia dos amigos tem tudo para aquecer seu coração. A sorte do dia, seu número é o 13. Atenção, atenção, signos de Touro. Se depender da lua, hoje o cenário não é dos mais favoráveis e não convém se arriscar, viu? Para o seu dia ser sem tretas e preocupações, a recomendação é explorar o seu lado prudente e pensar duas vezes antes de tomar decisões. As finanças vão exigir cautela dobrada e há possibilidade de cair em golpe. Atenção aí, hein? E bora lá se cuidar para não levar prejuízo, hein? Na sorte do dia, seu número é o 44. Atenção, atenção, signo de Gêmeos. O dia chega com altos e baixos e a lua liga o alerta de treta nas relações em geral. Diferenças e rivalidades podem se acentuar e há risco de enfrentar ou provocar torta de climão com quem convive ou trabalha. Na sorte do dia, seu número é o 36. Daqui a pouco a gente confere mais previsões astrais para os demais signos. Fique ligado, eu sou o Fabão e a gente volta daqui a pouco.
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13: Oi, turma, chegamos, Bandas e Companhia, sempre com você no som do bailão, pelo rádio, pela internet. Bom é estar com você. E aí, tá tudo belezinha? Começamos mais uma semana, abrindo mais uma semana, mais uma sequência. Hoje é dia de segunda-feira, a segunda, tá aí. Eu sou o Fabiano Farias e por aqui seguimos juntos em boa companhia das bandas Yuti a partir de agora. E vem abrindo a sequência hoje, Paulinho e Fábio com Rainha Musical, em Caso Marcado Não Se Mexe. 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

0: Oi, Bar Carisma, no Bandas e Companhia, sempre, sempre com você.
1: O mesmo é ter você aí, ouvindo, curtindo, participando.
0: Que beleza, o que tem chegando? Tem chegando para que o Corpo e Alma com DJ Arias. Que musicão ficou esse aqui. Bom, que nós. A música Nos Bailão. Vem por aqui, Drama, Alberi, Banda Dimensão. Só música boa, Bandas e Companhia.
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0: Drama, Alberi, Banda Dimensão, tocando por aqui nos Bandas e Companhia. Fechou a primeira sequência, intervalo que chega. A gente volta já com Hora do Tino, Bandas e Companhia, não sai daí.
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9: Atenção, atenção, signos de Câncer. Hoje não dá pra esperar muita molezinha da lua. E ela revela que convém cuidar com mais zelo e carinho do seu organismo. Viu, meu consagrado, minha consagrada? Na sorte do dia, o seu número é o 14. Atenção, atenção, signo de Leão. Ansioso ou ansiosa para aproveitar as delícias e surpresas do dia? Minha consagrada, meu consagrado, errado você não tá, viu? E a lua no setor mais benéfico do seu horóscopo até poderia colaborar, não fossem os aspectos tensos que ela faz hoje. Na sorte do dia, o seu número é o 57. Atenção, atenção, signo de Virgem. O dia chega com alertas dos astros e o bicho pode pegar nas relações pessoais. Convém fazer a sua parte, ser mais flexível e controlar a franqueza para não dar ruim com ninguém, principalmente os parentes e o love. A dica é maneirar nas críticas e virar as páginas do passado. Portanto, Evite trazer à tona antigas picuinhas, mágoas e diferenças. Na sorte do dia, o seu número é o 19. Daqui a pouco a gente confere mais previsões astrais para os demais signos. Fique ligado, eu sou o Fabão e a gente volta daqui a pouco.
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0: Bandas e Companhia seguindo por aqui com Hora do Tchê, que vem trazendo Grupo Solto, A Moça do Rodeio. Tem Ari Correia e Grupo Alma da Querência, Nascido pra Ser Bagual. Chegando, Hora do Tchê.
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1: Nasci pra ser bagual. Chegando mais por aqui, vem sequência do Bandas e Companhia, Banda Cosmos, 365 dias. Tem JM, o troco, é o Bandas.
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3: Atenção, atenção, signo de Libra. Se depender da lua, você pode ter um dia às voltas com tretas e atritos, viu? Rolos, fofocas e confusões podem marcar presença nos contatos e perrengues vão rondar as relações pessoais e profissionais. Na sorte do dia, seu número é o 42. Atenção, atenção, signo de Escorpião. A lua passa o dia inteiro no setor do din-din, mas hoje está com a pá virada e espalha vibes tensas que podem afetar seus interesses pessoais e materiais. Muita calma nessa hora, viu? Para não gastar sem critério e nem chutar o pau da barraca, mesmo que tenha vontade de jogar algumas verdades na cara de uns e outros. Na sorte do dia, seu número é o 24. Atenção, atenção, signo de Sagitário. O sol acaba de entrar no seu signo, viu? E a lua também passa o dia todo em sua companhia, o que seria motivo de sobra para você glorificar de pé. Só que não. Atenção aí, hein? Na sorte do dia, seu número é o 40. Daqui a pouco a gente confere mais previsões astrais para os demais signos. Fique ligado, eu sou o Fabão e a gente volta daqui a pouco.
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7: Bandas e Companhia seguindo, vem que tem Banda Movimento e sexta-feira à noite, Banda Camarilha, Chorando Alto e mais. Segue Bandas e Companhia.
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1: Bandas e Companhia, banda Camarilha, chorando álcool, vem que tem a

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1: Baitaca, pior do que gato macho, fechou por aqui mais um intervalo chegando. A gente volta já com as recordações de bandas, depois do intervalo.
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7: Atenção, atenção, signo de Capricórnio. O dia chegou chegando, mas se depender do céu, não dá pra contar muito com a sorte, ao menos durante o dia. No decorrer, muita cautela nessa hora. Na sorte do dia, o seu número é o 51. Atenção, atenção, signo de Aquário. As estrelas estão agitadas e o dia deve ser dos mais movimentados, mas convém se preparar porque hoje tem notícias boas e também bagacinhas. A sorte do dia, seu número é o 10. Atenção, atenção, signo de Peixes. O dia vem com tudo e as demandas não serão poucas, viu? As responsabilidades vão exigir mais dedicação, disciplina e tendem a tomar boa parte do seu tempo. Você precisará pegar firme no pesado e se virar nos 30 para dar conta das exigências. Mas os seus esforços não vão ficar sem resposta. Na sorte do dia, o seu número é o 59. Por hoje é só, pessoal. A gente volta na próxima edição das previsões astrais para o seu signo. Um beijo e até mais.
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1: Vai seguindo por aqui com a Bandas e Companhia. Vem chegando recordações, flashback de bandas. Quem canta pra gente? Terceira Dimensão, Louco por Você. Em Banda Ecos, Vamos Mudar a Nossa História. Mercosul colado em suas mãos. 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
2: Mercosul colado em suas mãos, tocando por aqui nas recordações. Vai seguindo, quem vem cantando por aqui tem o Portal do Sul, Cerveja. Cerveja não fala. Rainha musical, Tatuador, segue.
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0: Rainha Musical Tatuador, tocando por aqui nas recordações e segue com mais bandas. E a gente vai tocando tudo que é bom de ouvir. Tem mais depois do intervalo? Tem sim, depois do intervalo, Banda Atlas, tem por ali Nave Som, tem Banda Escala, depois do intervalo.
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4: E por aqui mais uma edição do Resumo de Novelas. A gente confere tudo que rola em Avenida Brasil desta segunda. Jorginho cuida de Débora, Nina sai apressada da mansão assim que Janaína chega. Carminha fica nervosa com o início da apresentação de Ágata. Tufão recebe um bilhete anônimo avisando do sequestro de sua esposa, mas não dá atenção. Carminha é levada por Serjão e Tubarão e todos se apavoram. Zezé desconfia de que Nina esteja envolvida no sequestro de Carminha. Moreira liga para Tufão. Carminha reclama do cativeiro. Nina procura Lucinda. Fique ligado que a gente volta a qualquer momento com mais resumo da sua novela favorita.
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5: Vamos seguindo com Bandas e Companhia? Vamos! Banda Atlas, a música é Imprudente. Tem Nave Som, Abraço de Pijama. E Banda Escala, Beijando a Garrafa. Segue Bandas e Companhia.

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1: Banda Escala, beijando a garrafa, teve abraço de pijama e agora chega chegando hora do tchê. Vem por aqui, ó, Xeloquê do PM, tem JJSV Morena, hora do tchê.
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1: Então, vamos chegando para mais um intervalo por aqui. Intervalo rapidão e voltamos já com mais recordações de bandas depois do intervalo.
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11: E por aqui mais uma edição do Resumo de Novelas. A gente confere tudo que rola em A Nobreza do Amor desta segunda. Gendal perdoa Dune, mas impede que Kenneth se relacione com o guarda. Shinua conforta Kenneth, que sofre por amor a Dune. Omara, Kim e Gladissa celebram a vida de Dune. Kenneth garante a Gendal que não se casará com outro homem. Alika confessa a Niara que sente ter uma dívida de gratidão com o Pirinho por sua ajuda à mãe. Fique ligado que a gente volta a qualquer momento com mais resumo da sua novela favorita.
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1: De volta por aqui, Bandas e Companhia trazendo recordações, flashback de bandas. Quem canta pra gente agora é Passarela, Quarto 12, Tem Carisma, Te Amo e Não Te Quero. E ainda Terceira Dimensão, Te Chamo de Anjo. Recordações de bandas.
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2: Flashback de bandas que segue. Recordações por aí, terceira dimensão, carisma, passarela. E agora vem chegando Alma Latina, Olhos Verdes. É pra curtir com volume máximo no meu rádio top.

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1: Rogério Magrão e banda Vida de Rua. Fechou mais uma, intervalo e já voltamos com as saideiras de hoje.
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2: E por aqui mais uma edição do Resumo de Novelas. A gente confere tudo que rola em Coração Acelerado desta segunda. A Laura e a Laurzinho conversam com o Zilar. A Laurzinho sofre ao lembrar do passado com Janete. A Yane tem um sonho com Gael. Eduarda vai ao encontro de Valéria e Sol. A Laurzinho e Zilá contam a Nayane que irão se separar e a menina se desespera. Fique ligado que a gente volta a qualquer momento com mais resumo da sua novela favorita.
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6: Muito bem, hoje é segunda-feira, dia 11 de maio de 2026. Você bem informado com giro de notícias. A área da saúde pública enfrenta desafios relacionados ao atendimento hospitalar e ampliação de campanhas preventivas. Especialistas reforçam a importância da vacinação e do acompanhamento médico regular. Hospitais buscam modernizar equipamentos e melhorar a estrutura de atendimento. O avanço de telemedicina ampliou o acesso de pacientes em cidades menores. Pesquisa científica segue desenvolvendo tratamentos inovadores. Autoridades monitoram doenças respiratórias e sanguinárias. A população demonstra maior interesse por hábitos saudáveis na qualidade de vida. O mercado automotivo brasileiro registra crescimento na procura por veículos híbridos e elétricos. Montadoras anunciaram novos investimentos em fábricas e centros tecnológicos no país. Consumidores buscam modelos mais econômicos e sustentáveis para reduzir gastos com combustível. Especialistas apontam que a infraestrutura de recarga ainda precisa avançar. O setor gera milhares de empregos diretos e indiretos. Feiras automotivas apresentaram tendências inovadoras para os próximos anos. A concorrência entre marcas internacionais aumentou significativamente. Essas foram as informações do Giro de Notícias, que voltaremos a qualquer momento.
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8: E por aqui mais uma edição do Resumo de Novelas. A gente confere tudo que rola em Três Graças desta segunda. Jairo e Paulinho concluem que a morte de Macedo foi uma queima de arquivo. Leonardo, Viviane, Lorena e Juquinha decidem adiar o casamento devido ao sumiço dos vestidos. Arminda e Ferete se desesperam quando Rogério, Gerlucci e Zenilda expõem para a imprensa seus áudios com Edberto. Ferete passa mal ao saber que os casamentos de seus filhos foram realizados. Vandilson conta a Alemão como devolver os vestidos de noiva roubados por Lucélia. João Rubens concorda em continuar sendo parceiro e sócio de Casper, deixando claro que o casamento acabou. Ferete decide fugir. Fique ligado que a gente volta a qualquer momento com mais resumo da sua novela favorita.
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12: Bandas e Companhia seguindo por aqui com Hora do Tchê, que vem trazendo Grupo Solto, A Moça do Rodeio. Tem Ari Correia e Grupo Alma da Querência, Nascido pra Ser Bagual. Chegando, Hora do Tchê.
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1: Nasci pra ser bagual. Chegando mais por aqui, vem sequência do Bandas e Companhia, Banda Cosmos, 365 dias. Tem JM, o troco, é o Bandas.
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0: volta já com mais sucessos.
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8: E na estrada de hoje a gente fala de Arraial da Ajuda, em Porto Seguro, na Bahia. Indicada para quem procura uma cidade charmosa, à beira do mar, com variedade de restaurantes e pousadas para todos os bolsos, Arraial da Ajuda faz parte do município de Porto Seguro, onde você encontra desde badalação a muito sossego. Arraial é justamente um meio termo entre os distritos de Porto Seguro, nem tão movimentada como a própria sede, Porto Seguro, e nem tão pacata quanto Caraíva, mas com muito charme, variedade de lojas, boa gastronomia e sol o ano todo.
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10: Muito bem, hoje é segunda-feira, dia 11 de maio de 2026. Vamos com giro de notícias. A segurança pública continua sendo tema de preocupação em grandes centros urbanos brasileiros. O mercado imobiliário apresenta sinais de crescimento em regiões metropolitanas e cidades médias. A busca por imóveis financiados aumentou após mudanças nas condições de crédito. Construtoras investem em empreendimentos sustentáveis e modernos. Renta áreas como decoração, engenharia e materiais de construção. Especialistas observam mudanças no perfil de compradores. Apartamentos compactos ganham espaço entre jovens profissionais. O mercado segue atento às taxas de juros e à renda das famílias. O avanço das transmissões esportivas via internet mudou a relação do público com os eventos ao vivo. Plataformas digitais disputam direitos de campeonatos importantes em várias modalidades. O consumo de conteúdo esportivo se tornou mais interativo e imediato. Influenciadores esportivos ampliam participação nas análises e comentários. Clubes passaram a investir em mídia própria para alcançar torcedores. A publicidade digital no esporte segue em expansão. A tecnologia redefiniu a experiência dos fãs. Essas foram as informações do Giro de Notícias, que voltaremos a qualquer momento.
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2: Saideiras do Bandas e Companhia, última sequência já, já. Passa rápido. André Renner com a Renatinha cantando por aqui, ó. Tô fazendo falta. Tem Navisson, Beijo Reserva, Cristiano Wagner e banda Saudade da Sua Vida. E ainda a banda Musical Magia, Nunca aos Domingos. Que beleza, hein? Fechando por aqui, tô indo pra você aquele grande abraço e até amanhã com mais Bandas e Companhia.

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7: Na 10ª rodada do Brasileirão Feminino, o Red Bull Bragantino recebeu em casa o Grêmio e perdeu por goleada de 3-0. Com isso, o time paulista caiu para a 10ª posição na tabela de classificação. Já a equipe gaúcha se manteve na mesma colocação, agora com 13 pontos. No sábado, o Santos venceu o Fluminense por 2-0 na casa do time carioca, que perdeu uma posição, ficando em 9º lugar até o final de domingo. O Santos não teve alteração e permaneceu em 11º. Ainda no sábado, Misto e Bahia empataram em 1-1 e não alteraram a posição na tabela. O Cruzeiro abriu a 10ª rodada na sexta-feira com uma goleada. O jogo na Arena do Jacaré terminou em 4-0 contra o América. Com isso, a Raposa subiu 4 posições na tabela e chegou em 6º lugar. Já o América segue na zona de rebaixamento com apenas 3 pontos. A rodada encerra na segunda-feira com 4 jogos. Às 15 horas, o Vitória recebe o Juventude. Às 18, é a vez do Internacional disputar com o Botafogo. Em seguida, às 19 horas, Flamengo joga contra o Ferroviária. Mas para o final da noite, às 21 horas, na Arena Barueri, entram em campo o Palmeiras e o Atlético Mineiro. E para fechar a rodada, tem Corinthians e São Paulo, às 9 horas e 30 minutos. Agência Rádio Web, com informações do futebol feminino, Beatriz Coan. A distância entre o líder Palmeiras e o Flamengo diminuiu ao final da 15ª rodada do Brasileirão. A aproximação se deve ao resultado do jogo da equipe do Palestra Itália, que empatou com o Remo em Belém, partida que teve o início atrasado devido à chuva, e, claro, a vitória de 1-0 do clube carioca sobre o Grêmio. Agora, a diferença do vice com o topo da tabela é de apenas 4 pontos. Lembrando que o rubro-negro tem um jogo atrasado contra o Mirassol. Por outro lado, o resultado levou o tricolor gaúcho para a zona de rebaixamento, situação que o técnico Luiz Castro lamentou durante a coletiva de imprensa.
8: Uma vitória, estaríamos em 7, uma derrota, estamos abaixo do Z4. É uma situação dura, porque não é a classificação que queríamos neste momento, longe disso, mas é a nossa realidade e a nossa neste momento. E o que se pode dizer? O que se pode dizer é que nós vamos continuar a entregar-nos por completo como nos entregamos e que temos de fazer melhores resultados daqueles que tivemos hoje.
7: Na capital paulista, o Corinthians venceu o primeiro clássico do ano com um placar de 3-2 contra o São Paulo. Com os gols do Breno Bidon, Mateuzinho e Ranieri, o timão saiu da zona de rebaixamento. Pelo tricolor paulista, os responsáveis por balançar a rede foram o Luciano e o Mateuzinho com um gol contra. O técnico, Fernando Diniz, comenta o resultado da partida.
2: Eu acho que o time, ele, quando fez o terceiro gol, ele não baixou não, sabe? Ele foi muito agressivo, a gente teve chance de fazer o quarto gol, o quinto gol. No fundo, hoje, se você for avaliar mesmo na partida, a gente criou praticamente todas as chances que teve no jogo. Porque o gol do São Paulo foi um gol contra, o segundo gol, e o primeiro gol foi uma bola que a gente acabou entregando na saída. A gente foi muito sólido de novo defensivamente. Era um jogo que, da maneira que aconteceram os gols, eles eram totalmente evitáveis. E o time teve uma produção ofensiva muito boa. E defensivamente, o time foi bem novamente.
7: Além do embate no Mangueirão, outras duas partidas terminaram num 1-1 no domingo. Foi o caso do Atlético Mineiro, que recebeu o Botafogo em casa, e do Mirassol, que jogou contra a Chapecoense. Tanto o Galo quanto o Alvinegro Carioca perderam duas posições na tabela e estão com 18 pontos. Pontuação idêntica do Internacional, Santos e Corinthians, o que destaca como o Campeonato Brasileiro está truncado, com muitos clubes com pontuação parecida. Atualmente, a diferença da cabeça da zona de rebaixamento, o Grêmio, para a sétima posição, que é o Bragantino, é de apenas 3 pontos. Ainda no domingo, teve a vitória de 2-0 do Santos sobre o Bragantino e do Vasco sobre o Atlético Paranaense, com o placar de 1-0. A rodada iniciou no sábado com 2 empates e 1 vitória. O resultado foi de 2-2, tanto no jogo do Curitiba contra o Internacional, quanto na partida do Fluminense contra o Vitória. Já o Cruzeiro garantiu 3 pontos ao vencer o Bahia com um placar de 2-1 na Arena Fonte Nova. A 15ª rodada terminou com o Grêmio, Mirassol, Remo e Chapecoense na zona de rebaixamento. E Palmeiras, Flamengo, Fluminense e São Paulo ocupando a outra ponta na tabela de classificação. Agência Rádio Web, com informações do futebol, Beatriz Coan.
9: O Cruzeiro se sagrou Deca campeão da Superliga Masculina de Vôlei. Neste domingo, o time mineiro dominou o Campinas e venceu por 3-0 no ginásio do Ibirapuera, em São Paulo, com parciais de 25-14, 27-25 e 25-21. A vitória do Cruzeiro evitou o quarto título do Campinas nesta temporada. O time paulista foi campeão estadual, sul-americano e também da Copa do Brasil, tendo vencido justamente o rival Celeste nesses dois últimos campeonatos. Só que, mais uma vez, o Cruzeiro levou a melhor na reedição da decisão da Superliga de 2025. O 10º título do Cruzeiro teve como um ponto-chave uma substituição. William começou o jogo como titular no lugar do campeão olímpico Douglas Souza. O ponteiro correspondeu e comandou a recepção celeste. O levantador Brasília também teve um papel fundamental na distribuição do ataque, com Lucão, Rodriguinho e Openkoski, maior pontuador da final, com 18 acertos. O Cruzeiro não deu chances para o rival paulista e levantou o troféu. Agência Rádio Web com informações da Superliga de Vôlei, Daniela Esperon. Lionel Messi marca na vitória do Inter Miami e estabelece novo recorde na MLS. O argentino se tornou jogador na Liga Americana a atingir mais rápido a marca de 100 participações em gols na Liga. E o detalhe que esse feito foi alcançado em apenas 64 jogos, superando a marca anterior de Sebastian Giovinco, ídolo do Toronto, que precisou de 95 jogos para atingir este feito. Messi agora soma 59 gols e 41 assistências desde que se juntou ao Inter Miami no fim da temporada de 2023. A equipe de Lionel Messi fez 4-2 diante do Toronto pela Major League Soccer. Agência Rádio Web com informações do futebol internacional, Daniel Esperon.
10: O Barcelona conquistou o Campeonato Espanhol da temporada 2025-2026 ao vencer o Real Madrid neste domingo por 2-0. Com o resultado, o time catalão não pode mais ser alcançado na liderança da La Liga, chegou aos 91 pontos. Os gols foram marcados por Fernando Torres e Rashford. O título, com 3 rodadas de antecedência, é o 29º do Barça na história da competição. Pela Premier League, o Arsenal venceu o West Ham por 1-0 fora de casa e se aproximou ainda mais do título. O time de Mikel Arteta tem 5 pontos à frente do segundo colocado, que é o Manchester City,

0: 2-1 e termina essa rodada em quarto lugar. Agência Rádio Web com informações do esporte, Norberto Notari.
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3: 11:31.
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6: Olá, bom dia. Hoje é segunda-feira, dia 11 de maio de 2026. Na comunicação, Evandro Alert, aqui pela rádio comunitária Líder FM 98.3. Pela internet, acessando rdliderfm.com.br. Damos início a mais um programa Plantão de Notícias e iniciamos conferindo a previsão do tempo com as informações do Centro Hidrometeorológico da Univates.
7: Como vai o tempo e a temperatura?
8: Bom dia, ouvintes. Hoje o tempo fica firme e o dia começa gelado, com condições para geada em grande parte do vale, devido à influência de uma massa de ar seco e frio. No decorrer do período, o sol aparece e ameniza a sensação de frio. Em direção à noite, as temperaturas voltam a diminuir. A mínima ficou em 4 e a máxima pode chegar a 19 graus. Amanhã, o tempo segue firme e ensolarado e pode ocorrer nevoeiro isolado no vale. O amanhecer e a noite terão temperaturas muito baixas e persiste a possibilidade de geada na região. A tarde vai ser amena. As marcas de terça-feira devem variar entre 4 e 22 graus. Na quarta-feira, o tempo permanece firme e ensolarado. O amanhecer vai ser frio, com possibilidade de nevoeiro isolado na região. Além disso, não se descarta a formação de geada em áreas de maior altitude. À tarde, as temperaturas ficam agradáveis. Com a previsão do tempo, Luana Lermenbeck, do NIH, da Univates.
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11: Indicadores Agropecuários, com Diego Brião. Soja.
12: Os contratos futuros de soja com vencimento em maio registraram elevação nos Estados Unidos na sexta-feira. Na Bolsa de Chicago, a cotação era de US$ 11,94 por bushel ao final do dia. Valor no mercado físico no Brasil por saca de 60 quilos. Estado do Mato Grosso, cidade de Rondonópolis, R$ 109,80. Paraná, Marechal Cândido Rondon, R$ 110. Bahia, Luiz Eduardo Magalhães, 111. E Rio Grande do Sul, não me toque, R$ 112 por saca de 60 quilos.
11: Milho.
12: Valores no mercado físico, por saca de 60 quilos. Paraná, Ubiratã, R$ 53, valor em estabilidade na comparação com a cotação anterior. Mato Grosso, Sorriso, R$ 43,70 em queda. E Goiás, Jataí, R$ 55 em estabilidade.
11: Boi gordo.
12: Em São Paulo, na B3, os contratos com vencimento em maio eram negociados ao final da sexta a R$ 341,70 por arroba. houve elevação de 0,49% no dia.

0: Boia Vista, Mato Grosso, Rondonópolis, R$ 346 por arroba.
1: Café.
0: Os contratos futuros de café arábica, com entrega prevista para maio, terminaram a sexta-feira em Nova York, nos Estados Unidos, em queda. A cotação era, ao final do dia, de R$ 1.877,75 por saca de 60 quilos. No Brasil, na B3, os contratos futuros de café arábica, com entrega prevista para maio, apresentaram estabilidade, com cotação de US$ 370 por saca de 60 quilos. Valor no mercado físico do café arábica, tipo 6, por saca de 60 quilos. Minas Gerais, Varginha, R$ 1.790. Bahia, região oeste, R$ 1.670. E São Paulo, Franca, R$ 1.750.
1: Algodão.
0: Valor do algodão em pluma, por arroba, Mato Grosso, Sorriso, R$ 129,83. Valor em elevação na comparação com a cotação anterior. E Bahia, região oeste, R$ 135,00, também em elevação.
1: Trigo.
0: Valor no mercado físico do trigo por saca de 60 quilos. Paraná, Marechal Cândido Rondon, R$ 66,00, em estabilidade. E Rio Grande do Sul, Nonoai, R$ 64,00, também em estabilidade.
1: Arroz.
0: Valores no mercado físico, Bahia, região oeste, R$ 78,50 por saca de 60 quilos, em estabilidade, e Rio Grande do Sul, média estadual, R$ 60,00 por saca de 50 quilos, em queda.
1: Indicadores agropecuários com Diego Brião, produção Agência Rádio Web.
2: Empresas interessadas em fornecer sementes de sorgo e milho ao programa Milho 100% já podem se inscrever junto à Secretaria de Desenvolvimento Rural, a SDR. O edital para participação foi aberto na última quinta-feira e o prazo de inscrição vai até a próxima sexta-feira, dia 15 de maio. Os interessados em participar do programa precisam enviar documentação escrita no edital através do e-mail feaper@sdr.rs.gov.br. Repetindo, feaper@sdr.rs.gov.br. Entre os requisitos de participação estão a comprovação de regularidade jurídica, fiscal, social e trabalhista, além da apresentação de cultivares de milho e sorgo ofertadas, com um detalhamento técnico das sementes. As cultivares deverão estar enquadradas no zoneamento agrícola de risco climático, o ZARC do Rio Grande do Sul. O edital também determina valores de referência por categoria de sementes, que variam entre R$ 209,66 e R$ 838,65 por saca. A previsão é de que a entrega das sementes ocorra entre os meses de julho a agosto, respeitando o calendário agrícola. As entregas poderão ser realizadas em diferentes regiões do Rio Grande do Sul, de acordo com a demanda cadastrada pelos beneficiários do programa. Agência Rádio Web, produção e reportagem, Eduardo Amaral.
3: O Brasil pode colher em 2026 uma das maiores safras de café da sua história. A estimativa é de cerca de 66 milhões de sacas, um volume bem acima do que o país produzia no início dos anos 2000, quando a colheita ficava entre 30 e 40 milhões de sacas. Junto com a expectativa de fartura, cresce também a preocupação se o mercado vai absorver todo esse café no mesmo ritmo, como explica o professor de agronomia da Unicesumar de Maringá, Tiago Costa.
4: Basicamente, nós estamos num momento de inflexão mercadológica, no qual a oferta de café oriundo do Brasil está abastecendo os mercados brasileiro e mundial. Quando nós temos a ampliação da oferta, nós temos uma pressão na curva de oferta e demanda que faz com que os preços se reduzam. E a expectativa do produtor para preços acaba sendo frustrada. Também devemos pontuar que os preços dos insumos para produção são preços que ficaram elevados ultimamente por conta do aumento de custo de transporte de fertilizantes, pelas questões ligadas à logística internacional.
3: Para o professor, o desafio do produtor está principalmente na redução dos custos de produção e aponta alternativas.
4: Ao invés de utilizarmos os produtos convencionais, os agrotóxicos convencionais, fertilizantes convencionais, o produtor precisa utilizar insumos alternativos. No campo dos fertilizantes, seriam os fertilizantes orgânicos, que têm um custo de produção mais barato, inclusive vários deles são produzidos localmente no Brasil. E também nós devemos nos utilizar dos bioinsumos em substituição a alguns agrotóxicos. E a segunda situação que nós podemos destacar seria a implementação de uma gestão bem apurada dos dados.
3: O cenário deve impactar o mercado nacional do café, como complementa Tiago Costa.
4: Para o lado do consumidor, claro, vale o destaque, os preços nas gôndolas do supermercado vão cair. Há não mais que 4 meses, o valor do quilo do café no mercado varejo se encontrava no entorno de R$ 30,00. E na atualidade nós já encontramos os mesmos cafés na casa dos R$ 23,00 a R$ 25,00. Então, temos uma possibilidade de melhorias no preço do café para o consumidor final. Isso acaba sendo positivo porque traz escalabilidade no segmento e a rentabilidade num prazo curto pode inclusive ser melhorada e o produtor de café vai sentir isso no bolso.
3: Hoje, o Brasil responde por cerca de 1/3 de todo o café produzido no mundo. Grupo Rádio Web, 25 anos. Áudio que amplifica conexões. Produção e reportagem, Iveson Gomes.
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0: 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As equipes técnicas da Sertel realizam hoje melhorias no sistema elétrico das seguintes localidades: Linha Paissandu em Vesfália, Harmonia Alta em Colinas, Três de Paus em Carlos Barbosa, Chapadão em Santa Clara do Sul, Arroio Abelha em Sério, no centro de Salvador do Sul e também em Marques de Souza e Pouso Novo. Já as equipes que realizam podas e roçadas na vegetação próxima da rede elétrica atuam em Rui Barbosa, Canudos do Vale, Campestre Baixa em Salvador do Sul, Travesseiro e também em Rui Barbosa, Pouso Novo. Em comemoração aos seus 45 anos, a cooperativa Sicredi Ouro Branco, RSMG, prepara uma programação que ocorrerá ao longo do ano. O primeiro evento reuniu profissionais de comunicação da região e de cooperativas parceiras. A conferência Cooperação que Conecta ainda contou com palestra da jornalista e apresentadora Kelly Matos, que abordou temáticas como a relevância da informação, da proximidade e de ouvir o público.
1: Eu acho que é uma sintonia total de propósito e de verdade que a gente acredita. O cooperativismo trabalha com a ideia de comunidade acima de tudo. É o fazer, todo o movimento, a transação, né? E o jornalismo existe para isso, para conectar pessoas e para contribuir para uma sociedade melhor, para gerar impacto. Eu preciso usar desse poder de estar nos locais, tal como o cooperativismo faz, né, de estar na ponta, de estar próximo. Quem faz isso com a credibilidade que faz? É quem está na ponta. Então, usar desse espaço para valorizar e para transformar a sociedade, eu acho bárbaro, assim. Eu acho que é uma conexão profunda. Eu lembro, para dar um exemplo também recente, que no período das enchentes, as cooperativas tiveram um trabalho assim, exemplar, que talvez outras instituições, mesmo com todos os esforços, né, que fazem, está tudo certo, mas que só o cooperativismo podia trazer, né, com essa ideia de comunidade, com essa ideia de engajamento, com essa ideia de todo mundo estar junto, né, a gente ouviu o povo pelo povo, é todo mundo junto, é todo mundo trabalhando, é todo mundo ganhando. Então eu acho que a conexão jornalismo, transformação social, união das pessoas, todo mundo ganha, se conecta em absoluto, em totalidade com o cooperativismo. Porque vocês se preocupam com as pessoas. Esse trabalho da energia, né, que é o básico do ser humano, é o trabalho da cooperativa que faz com que pessoas levantem com disposição para viver, que vivam uma vida como deve ser vivida, plena, feliz. A gente tem uma conexão com o cooperativismo, com o jornalismo e com o trabalho que vocês na Sertel fazem, que é da dignidade para as pessoas. Antes de tudo, as pessoas.
0: Você ouviu a jornalista e apresentadora Kelly Matos. A força da cooperação que transforma vidas e fortalece comunidades. São mais de 78 mil associados conectados pela energia que movimenta lares, impulsiona negócios e fortalece comunidades. Com investimentos em energias renováveis, inovação tecnológica e atendimento próximo, garantimos eficiência, segurança e qualidade. Nosso propósito vai além. Geramos empregos, apoiamos a educação, movimentamos a economia e construímos desenvolvimento sustentável para toda a região. Acreditamos que desenvolvimento só faz sentido quando é compartilhado, porque juntos, com a força da cooperação, seguimos impulsionando vidas e construindo um futuro melhor. Contato Direto de hoje fica por aqui. Muito obrigado pela sua companhia e uma ótima semana.
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5: Começa agora o informe do Sindicato dos Trabalhadores Rurais de Teutônia, com exceção de base em Vesfália.
6: O programa do Sindicato dos Trabalhadores Rurais de Teutônia, Vesfália e Poço das Antas. Bom dia, ouvintes. Bom dia, associados e associadas do nosso sindicato. Amanhã, 12 de maio, é feriado em Poço das Antas, devido aos 38 anos de emancipação política. Teremos festa da comunidade, sessão solene, rústica, inauguração da ponte de Cafundó, dentro das comemorações do aniversário do município, seminário de educação fiscal. Então, várias datas estão sendo previstas, todos esses eventos. Como é feriado amanhã, né, municipal, no município de Poço das Antas, não teremos atendimento nesse dia na sede do município. Poço das Antas festeja 38 anos de emancipação e o nosso sindicato tem muito orgulho de estar inserido nesse próspero município. Feira movimenta 700 mil de vendas em Porto Alegre. A primeira edição da Feira Sabor Gaúcho do Dia das Mães, realizada na Praça da Alfândega em Porto Alegre, encerrou as atividades com 700 mil reais em vendas, de acordo com a Secretaria de Desenvolvimento Rural, SDR. O evento reuniu 64 expositores da agricultura familiar, promovida de segunda até no último sábado. A feira teve a participação de empreendimentos de 42 municípios, levando ao público produtos coloniais, agroindustrializados, artesanato, flores produzidos no meio rural. Portanto, é uma iniciativa que o nosso sindicato apoia muito, como também essa semana teremos o início da festa de maio e nós teremos 10 feirantes ou 10 empreendedores que fazem o seu processo via agroindústria e também produção in natura, estarão junto com a festa de maio vendendo os seus produtos. Então, logo, logo nós já teremos inscrições para a Expo Inter e assim centenas de feiras estão sendo realizadas Rio Grande afora. Nosso sindicato apoia porque é um trabalho que também dá à sucessão rural a sua propriedade, agrega valor e vende direto para o consumidor. FenaSul Expo Leite 2026 começa nessa quarta-feira. Portanto, a 19ª FenaSul e a 40ª Expo Leite ocorrem de quarta a domingo no Parque de Exposições Assis Brasil em Esteio. A feira é uma das principais vitrines da produção leiteira. O evento deve reunir mais de 2 mil animais, entre bovinos, ovinos, búfalos, equinos, caprinos, aves, coelhos, abelhas também evidenciadas e a diversidade da produção agropecuária gaúcha. Portanto, é mais um evento direcionado ao nosso público, ou seja, ao produtor de leite que está vivendo um cenário melhor nesse momento devido à alta do consumo e ao mercado mais estabilizado em relação a ano passado. Então, já tivemos um incremento considerado e esperamos que essa semana se confirme os 10,5% que o Consileite apresentou via cálculo da universidade para, como referência para o mês de abril. Para finalizar, queremos homenagear os nossos aniversariantes do dia, hoje segunda-feira, 11 de maio, que é Diva Fux, 75 anos de Canabaro, e Marco Lagerman, da Fran Baixa. A eles um abraço e as felicitações em nome da diretoria e funcionários do sindicato. Também convidar a todos para se fazer presente no stand do sindicato a partir de sexta-feira estaremos lá recebendo todos com gostoso chimarrão para conversar. Estaremos no stand da festa de maio junto com o pavilhão da agricultura, onde nós queremos receber a todos. Grande abraço, até amanhã nesse mesmo horário.

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3: Agora, no plantão de notícias, as principais ocorrências e informes policiais regionais.
4: O índice dos crimes violentos letais intencionais, na sigla CVLI, tiveram uma redução de 22% ao longo de abril em relação ao mesmo período do ano passado. De acordo com os dados divulgados nesta semana pelo Observatório Estadual da Segurança Pública, ao longo do mês foram registradas 91 ocorrências do tipo, contra 116 em 2025. Este também é o nono mês consecutivo com redução nesse tipo de crime. Mas além do CVLI, o mês também foi marcado por uma redução de 12% nos homicídios. E outra queda importante foi no índice de feminicídios, com uma redução de 45% na comparação de um ano para o outro. A tendência de queda na criminalidade seguiu em outros casos, como por exemplo o de roubos a pedestres, que tiveram uma queda de 20%, e também das ocorrências em transportes públicos, com redução de 39%. Agência Rádio Web, produção e reportagem, Eduardo Amaral.
5: Apesar de um acordo de cessar-fogo entre Israel e Líbano estar em vigor desde 17 de abril, 25 mulheres foram mortas e 109 feridas nas últimas 3 semanas, segundo a ONU Mulheres. O diretor regional da Agência para os Estados Árabes, Moez Doraid, declarou nesta sexta-feira que elas enfrentam um perigo contínuo ao tentarem retornar às suas casas, sob a percepção de segurança do cessar-fogo. Muitas casas em vilarejos, ao sul do rio Litani, foram destruídas. Doraid mencionou o relato de uma libanesa que disse que sua vila estava completamente irreconhecível devido à destruição. Os repetidos ataques aéreos israelenses, ordens de evacuação, proibições de retorno a certas áreas e restrições de movimento fazem com que a maioria das pessoas ainda não possa voltar para suas casas, com mais de 500.000 de mulheres e meninas ainda deslocadas. Depois de ouvir dezenas de pessoas, Doraid afirmou estar impressionado com o quanto este conflito atual corroeu a esperança de muitas pessoas no Líbano, especialmente devido à destruição de casas e terras no sul do país. Por outro lado, ele ressaltou a determinação dos deslocados de fazer o máximo para retornar às suas cidades e reconstruir. O representante da ONU Mulheres disse que a comunidade internacional deve apoiar a população para trazer a esperança de volta. A agência estima que cerca de 144 mil mulheres e meninas devem enfrentar fome em nível de crise ou pior nos próximos meses, elevando o total para aproximadamente 639 mil. Doraid elogiou a atuação de mulheres e organizações femininas que prestam assistência humanitária, apoiam meios de subsistência e fortalecem a coesão social em todo o Líbano.
6: Da ONU News, em parceria com a agência Rádio Web, Felipe de Carvalho.
7: Foram presos 15 investigados por envolvimento em um suposto esquema de estelionato e associação criminosa no Noroeste Gaúcho. O grupo teria causado um prejuízo de mais de R$6.300.000 à empresa Três Tentos Agroindustrial. A prisão preventiva foi decretada pelo juiz João Vitor Pomílio de Marque, da 2ª Vara Criminal da Comarca de Cruz Alta. A decisão considerou haver provas da ocorrência dos crimes e indícios concretos de participação dos investigados, com base em auditoria interna interna da empresa, investigação policial, análise de dados bancários e outros documentos. O esquema funcionaria por meio da fraude no sistema de pesagem de grãos, com duplicação fictícia de operações reais, envolvendo funcionários da empresa, produtores rurais, familiares e terceiros que supostamente se beneficiavam da movimentação dos valores desviados. O magistrado também afirmou que, conforme os funcionários saíam da empresa vítima, outros colaboradores eram cooptados pelo esquema criminoso. Da mesma forma, ocorria com os produtores rurais. Ele entendeu que, devido ao modus operandi, as medidas alternativas, como monitoramento eletrônico ou comparecimento periódico em juízo, seriam insuficientes para impedir a repetição dos crimes ou garantir a investigação. Por fim, ao justificar a custódia cautelar, ele destacou a necessidade de interromper o ciclo de crimes praticados na região, considerando a época de safra em que o município e o estado se encontram. O processo tramita em segredo de justiça. Com informações do Tribunal de Justiça do Rio Grande do Sul, Jean Costa.
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3: Confira agora as principais notícias e informes do estado.
8: Os passageiros e tripulantes do navio de cruzeiro atingido por um surto de hantavírus, o MV Hondius, começaram a desembarcar na ilha espanhola de Tenerife neste domingo, por volta das 5 horas e 30 minutos da manhã, no horário de Brasília. O processo de desembarque dos quase 150 ocupantes deve encerrar na tarde de segunda-feira. Depois disso, a embarcação segue com 43 tripulantes até a Holanda, onde deve passar por um processo de desinfecção. O Centro Europeu de Prevenção e Controle de Doenças e a Agência de Saúde Pública da Europa classificou todos os passageiros como contatos de alto risco. Um plano de desembarque foi elaborado para evitar contato com a população local e foi determinado que o retorno ao país de origem de cada ocupante, ou seja, a repatriação, será feita por transportes especiais para a quarentena, não por voos comerciais, sob responsabilidade de cada nação. Antes do desembarque, os passageiros são examinados a bordo e vestem trajes de proteção. Depois, são transferidos pelo Exército Espanhol para a terra firme. De lá, seguem em ônibus isolados até o aeroporto de Tenerife Sul, sem qualquer contato com a população civil. O primeiro grupo a desembarcar foi de 14 espanhóis, que foram encaminhados para um hospital militar de Madrid. Ao longo do dia, também houve a repatriação de 5 franceses, sendo que um deles apresentou sintomas da doença durante o voo. Os passageiros evacuados enfrentarão um período de observação e isolamento que pode chegar a 45 dias. Na Itália, 4 pessoas que em um avião tiveram contato breve com uma vítima que já havia desembarcado do navio também estão isoladas. Não há registro de passageiros brasileiros a bordo do cruzeiro. O hantavírus não é uma doença nova e gera anualmente entre 10 mil e 100 mil infecções no mundo inteiro, segundo a Organização Mundial da Saúde. No Brasil, a média histórica é de cerca de 45 infecções por ano. Em 2025, o país registrou 35 casos e 15 mortes. Neste ano, uma morte já foi confirmada em fevereiro. Trata-se de um homem de 46 anos que trabalhava em uma lavoura em Minas Gerais. O chefe da OMS ressaltou que a cepa do cruzeiro é grave, mas foi taxativo ao acalmar a população mundial, que não é uma outra Covid, e o risco atual para a saúde pública derivado do hantavírus continua sendo baixo. Agência Rádio Web, produção e reportagem, Beatriz Coan.
9: Esse é o Giro de Notícias, eu sou Beatriz Coan e você acompanha os destaques do momento. Trump chama a resposta do Irã à proposta dos Estados Unidos de totalmente inaceitável. E Netanyahu diz que guerra com o Irã não acabou enquanto o urânio enriquecido permanecer no país. O primeiro-ministro de Israel afirmou que a guerra continua, apesar do cessar-fogo vigente desde o início de abril. Ocupantes do navio atingido pelo hantavírus começaram a desembarcar na ilha espanhola de Tenerife na manhã de domingo. O desembarque acontece em grupos de nacionalidades e respeita uma série de protocolos. Os passageiros e tripulantes devem passar por uma quarentena que pode durar até 45 dias. Rendimento médio per capita avança em todos os estados. Este é o quarto ano seguido de melhorias no Brasil. Dados do Instituto Brasileiro de Geografia e Estatística, o IBGE, recém-divulgados, mostram que o valor chegou a R$ 2.264 no ano passado, uma expansão de 6,9% ante 2024. O ministro Alexandre de Moraes, do Supremo Tribunal Federal, STF, suspendeu a aplicação da Lei da Dosimetria, que reduz penas de condenados pelos atos do 8 de janeiro. Em decisão, o magistrado diz ser preciso esperar definições da Corte Suprema sobre as ações que questionam a aplicação da lei. Diante disso, a oposição fala em ressuscitar PEC da anistia no Congresso. Ministério Público Federal abre investigação sobre a omissão climática do governo Lula. O procedimento fala em impactos da falta de ação da União sobre direitos fundamentais, como saúde, moradia e educação, de grupos vulneráveis. O inquérito aberto recentemente fala no cumprimento de diligências sobre supostas irregularidades na aplicação de recursos federais para a realização das obras. O Giro de Notícias é uma produção da agência Rádio Web. Texto e apresentação, Beatriz Coan.
10: O avanço da desinformação, dos discursos de ódio e dos impactos da inteligência artificial tem chamado a atenção para a importância dos direitos humanos no ambiente digital. O debate crescente sobre o discurso de ódio contra mulheres e a necessidade de proteção de crianças e adolescentes nesses espaços são exemplos que refletem essa preocupação. É em meio a esse cenário que o edital Direitos Digitais 2026, promovendo regulação baseada em direitos humanos para as tecnologias e plataformas digitais, vai destinar R$ 2 milhões para apoiar projetos ligados à proteção de direitos na internet. As inscrições estão abertas. O edital é uma iniciativa do Fundo Brasil de Direitos Humanos, como explica o assessor de projetos, Pedro Amaral.
11: Ele é voltado para fortalecer a atuação da sociedade civil organizada nos diversos tipos de impactos e efeitos que a digitalização tem nos direitos humanos. A gente já tem, né, a sociedade civil atuando nesse tema. A gente vê isso com diversas mudanças, inclusive legislativas, né, como o ECA Digital recentemente. Então a ideia é fomentar essa atuação, fortalecer essa atuação, estimular também outros atores que atuam com direitos humanos de outros temas, né, mas também são impactados por essa digitalização.
10: O edital prevê apoio a 15 propostas de grupos, coletivos e organizações sem fins lucrativos. Não é necessário ter CNPJ. Os projetos envolvem temas como o enfrentamento à misoginia e ao racismo, facilitados por novas tecnologias, o combate aos vieses discriminatórios da inteligência artificial e a criação de contranarrativas à desinformação.
11: A ideia é que a gente tenha organizações que são lideradas por mulheres, por pessoas negras, indígenas, quilombolas, comunidades tradicionais, então todas essas diversidades que existem na sociedade brasileira. Inclusive regional também, né, obviamente. Então, são critério do fundo também, de ter uma distribuição regional, porque afinal de contas é Brasil. Então, a gente espera que tenham vários projetos, né, que deem conta dessa diversidade toda de temas e do próprio Brasil.
10: As inscrições vão até às 18 horas do dia 19 de maio, no horário de Brasília, pelo site fundobrasil.org.br. Agência Rádio Web. Produção e reportagem, Bruno Moreira.
12: O Irã enviou sua resposta à proposta dos Estados Unidos para pôr fim à guerra no Oriente Médio por meio do Paquistão. A agência estatal iraniana informou neste domingo. E segundo a agência, a resposta se concentra em pôr um fim à guerra e também garantir a segurança marítima no Golfo e no Estreito de Hormuz. Os esforços diplomáticos mais recentes vêm buscando um memorando temporário para interromper os confrontos e garantir o tráfego pelo Estreito de Hormuz, enquanto seguem as negociações sobre um acordo mais amplo, que incluiria temas sensíveis, como o programa nuclear iraniano. Após cerca de 48 horas de relativa calma, drones hostis foram detectados neste domingo sobre diferentes países do Golfo, aumentando a tensão na região, apesar do cessar-fogo firmado há um mês. A guerra no Oriente Médio começou após ataques de Israel e dos Estados Unidos contra o Irã em fevereiro e provocou represálias iranianas em diferentes países da região, além do bloqueio parcial do Estreito de Hormuz, uma rota estratégica para o comércio global de petróleo e gás. O conflito já deixou milhares de mortos, principalmente no Irã e no Líbano, e ampliou a pressão sobre a economia mundial diante da alta dos preços da energia. O porta-voz da Comissão de Segurança Nacional do Parlamento iraniano, Ebrahim Rezaei, advertiu os Estados Unidos contra qualquer ataque a embarcações iranianas no Golfo. Agência Rádio Web com informações internacionais, Daniela Esperon.
13: A maior edição da Fispal Food Service e Fispal Sorvetes já tem data marcada e deve reunir milhares de profissionais em São Paulo, com foco em inovação e gestão no setor. O evento, que acontece entre os dias 26 e 29 de maio, amplia a área de exposição e reforça o momento de transformação do food service no país. Entre os destaques está o avanço da tecnologia, que deixa de ser tendência e passa a integrar o dia a dia dos estabelecimentos. Soluções com inteligência artificial, automação e integração de dados prometem melhorar a eficiência e a tomada de decisão no negócio. Para o gerente de negócios da Fispal Food Service, Daniel Corigliano, esse movimento já tem mudado a forma de lidar com os negócios.
14: Esse momento revela uma grande necessidade de transformação do setor de food service, né, onde a gente enxerga uma necessidade dos estabelecimentos comerciais de encontrar soluções para melhorar a sua eficiência operacional, o seu desempenho, experiência e aprimoramento do cliente, né? Tecnologias que transformam e que possam otimizar tanto em operação quanto em transformação digital desse mercado.
13: Além da tecnologia, outro ponto que ganha espaço nesta edição é a busca por novas formas de aumentar a rentabilidade. A confeitaria surge como uma alternativa estratégica para diversificar o cardápio e elevar o ticket médio. Segundo Daniel Corigliano, o segmento pode transformar o resultado financeiro dos estabelecimentos.
14: É despertar o olhar do que a confeitaria pode proporcionar para o mercado todo de food service. Melhorar a receita do estabelecimento, cobrir uma sazonalidade e atendendo mais de um público e vendendo muito mais. Bom, vou dar um exemplo. Um quilo quase não vende hoje sobremesa, ele vende a fruta. Mas se ele criar uma sobremesa que tenha um custo bacana e atrativo, é mais uma receita que ele complementa com uma pessoa que ia gastar só a bebida e o quilo que ele consumiu.
13: A programação da feira inclui ainda o retorno da Copa Brasileira de Pizzaria, realizada a cada 4 anos, que funciona como vitrine de tendências e criatividade no setor. O credenciamento já está aberto no site oficial fispalfoodservice.com.br. Agência Rádio Web, produção e reportagem, Décio Caramigo.
9: O rendimento médio dos brasileiros bateu recorde em 2025 e chegou a R$ 3.367 por mês, segundo dados divulgados pelo IBGE. O valor considera todas as fontes de renda, como salário, aposentadoria, aluguel e programas sociais, e representa uma alta real de 5,4% em relação ao ano anterior. A pesquisa também mostra que mais brasileiros passaram a ter algum tipo de rendimento. Em 2025, mais da metade da população residente no país recebeu dinheiro vindo do trabalho ou de outras fontes. É o maior percentual da série histórica da PNAD Contínua, iniciada em 2012. Segundo o IBGE, o crescimento da renda vem se mantendo desde a retomada da economia após a pandemia, impulsionado principalmente pelo avanço do mercado de trabalho. Quem explica é o analista da PNAD Contínua, Gustavo Fontes.
15: Do total de pessoas residentes no Brasil em 2025, um pouco mais de 2/3, né, 67,2%, possuem algum tipo de rendimento, né, o que representa uma pequena variação positiva em relação a 2024. E esse percentual de 2025 representa o máximo da série histórica da pesquisa, né, de pessoas com rendimento. Ao analisar por tipo de rendimento, né, se observa que 47,8% da população possui rendimento do trabalho, né, também foi o valor máximo da série, enquanto 27,1% tinham rendimentos de outras fontes.
16: Aposentadorias e pensões seguem como a principal fonte de renda fora do trabalho, alcançando 13,8% da população. Já os programas sociais do governo chegam a 9,1% dos brasileiros, percentual acima do registrado antes da pandemia. O especialista destaca também o crescimento da chamada massa de rendimento do trabalho, que atingiu 361 bilhões e 700 milhões por mês em 2025.
15: É o rendimento de todas as fontes, né, considerando a população residente com rendimentos, registrou um valor médio de R$ 3.367, né, incluindo diferentes tipos de rendimento, né, que esse foi o maior valor da série histórica da pesquisa e representa um crescimento de mais de 5% em relação a 2024. Desde o início da série histórica, né, da pesquisa, né, se observa uma lenta progressão do percentual de pessoas que recebiam rendimento de aposentadoria e pensão por morte, né, sendo que o valor de 2025 é o maior percentual da série histórica. Isso é um reflexo, né, do próprio envelhecimento populacional.
16: Apesar dos recordes, a desigualdade de renda ainda permanece elevada no país. Os 10% da população com maiores rendimentos receberam, em média, quase 14 vezes mais do que os 40% com menores rendimentos em 2025. Agência Rádio Web, produção e reportagem, Cassi Balog.
17: Trabalhar de casa pode ser mais eficiente do que no escritório. Pesquisa da Alemanha revela que o home office é em média 20% mais produtivo do que o modelo totalmente presencial. Além de aumentar a produtividade geral, para 93% dos entrevistados, trabalhar de casa contribui para melhorias na qualidade de vida, enquanto 81% disseram que o regime remoto reduz o estresse e a tensão do cotidiano. Alexandre Simini Matos, especialista em carreiras e integrante do Grupo Temático de Gestão de Pessoas no CRAMG, Conselho Regional de Administração de Minas Gerais, fala sobre os erros que as empresas cometem ao implementar o modelo híbrido nas organizações.
18: O erro mais comum é tentar copiar o modelo do escritório dentro de casa. A empresa, ela continua com excesso de reuniões e controle rígido de horário. Mas estudos mostram que produtividade no remoto depende muito mais de confiança e organização do que de vigilância. Outro problema é não deixar regras claras, o que acaba atrapalhando a comunicação da equipe. Se não, pode virar sobrecarga.
17: Segundo a pesquisa, a produtividade no home office cai quando o funcionário trabalha mais de 3 dias por semana em casa, principalmente pela menor interação entre colegas. Para o especialista em carreiras, medir a produtividade não é apenas o tempo em que o colaborador permanece online, e sim resultados e entregas consistentes.
18: Hoje, produtividade não é ficar online o tempo todo. Dados divulgados pela Contabilidade Alfa mostram que até 91% dos trabalhadores mantêm ou aumentam o rendimento em casa. Então, o ideal é avaliar o resultado, metas cumpridas, qualidade das entregas e desempenho geral. No Brasil, o home office funciona e pode aumentar a produtividade.
17: O levantamento surge em um momento em que diversas empresas voltam a pressionar por modelos totalmente presenciais e, nesse aspecto, o escritório ainda desempenha papel importante ao facilitar conversas presenciais, alinhamentos rápidos e construção coletiva de soluções. Agência Rádio Web, produção e reportagem, Priscila Mendes.
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20: Olá, está no ar o MPMG Entrevista, eu sou Valquíria Rios e hoje converso com a promotora de justiça, Giovana Carone Nucci Ferreira. Ela que é coordenadora do Centro de Apoio Operacional das Promotorias de Justiça de Defesa da Saúde, CAU Saúde. Vamos falar sobre os desafios da saúde filantrópica no Brasil. O assunto foi tema do evento Integra Saúde, que aconteceu na capital mineira. Promotora Giovana, bem-vinda.
21: Obrigada, Valquíria.
0: família.
20: Doutor, eu já começo lhe perguntando qual foi o principal objetivo da participação do Ministério Público de Minas Gerais no evento Integra Saúde.
0: Ok, o principal objetivo foi apresentar a atuação do Ministério Público de Minas Gerais como agente indutor de soluções estruturantes no SUS, especialmente no enfrentamento de um dos maiores desafios da saúde pública hoje, que é o financiamento hospitalar. Nós buscamos compartilhar a experiência de Minas Gerais, demonstrando que é possível sair de um modelo centrado no conflito e na judicialização para um modelo baseado em mediação sanitária, diálogo qualificado e uso de evidências técnicas. A participação do Ministério Público reforça justamente esse compromisso institucional de atuar não apenas de forma reativa, mas propositiva e articulada, contribuindo para o fortalecimento da rede assistencial e para a sustentabilidade do sistema.
20: Quais são hoje os principais desafios enfrentados pelos hospitais filantrópicos dentro do SUS?
0: Então, o principal desafio é estrutural, né? Existe um descompasso histórico entre o custo real da assistência e os valores pagos pela tabela SUS, o que impacta diretamente a sustentabilidade das tantas casas e hospitais filantrópicos. E a partir disso, surgem outros problemas importantes: dificuldade do equilíbrio financeiro dos hospitais, conflitos recorrentes entre gestores públicos e prestadores, aumento da judicialização, risco de descontinuidade da assistência. E esses hospitais são fundamentais para a atenção terciária no SUS. E garantir a sua sustentabilidade é, na verdade, garantir o próprio acesso da população à saúde. O SUS ele é dividido, né, em serviço. Por exemplo, existe a atenção primária, que é a coordenadora e ordenadora do cuidado, né, que são, por exemplo, as unidades básicas de saúde. Existe a atenção especializada, que são as consultas especializadas. E tem a atenção terciária, que é a questão da gestão hospitalar, da assistência hospitalar.
20: Doutora Giovana, por que governança e compliance são temas centrais para a sustentabilidade da saúde filantrópica?
0: Porque não se trata apenas de mais financiamento. Trata-se de financiar melhor, com base em critérios técnicos, transparências e resultados. Então, se você tiver financiamento e você não tiver gestão, né, a gente sabe que não vai dar um bom resultado. Então, a governança e a compliance permitem maior transparência na aplicação dos recursos públicos, melhoria na tomada de decisão, alinhamento entre custo, produção e qualidade assistencial e redução de conflitos institucionais. Hoje, o grande avanço está justamente na transição de um modelo de repasse históricos para um modelo baseado em desempenho, necessidades territoriais e evidência técnica, como propõe o programa Valora Minas.
20: Como a mediação sanitária tem contribuído para resolver conflitos entre gestores públicos e prestadores de serviços de saúde?
0: A mediação sanitária, desde quando eu assumi o CAU Saúde, ela foi erigida como um dos eixos prioritários de atuação do Ministério Público e tem sido um dos principais eixos mesmo de transformação da atuação do Ministério Público. Parte de uma ideia central muito importante: substituir disputas institucionais por processos estruturados de diálogo baseado em dados técnicos. E na prática, isso significa reunir gestores, prestadores e órgãos de controle, qualificar o debate com informações reais de custo e produção, construir soluções consensuais para o financiamento e organização da rede. O resultado é muito concreto: redução de conflitos, maior transparência e soluções mais sustentáveis. A mediação transforma um ambiente de disputa em um ambiente de cooperação institucional. A gente tem que sair desse meio adversarial para uma construção de um diálogo qualificado. Quando a gente coloca numa mesma mesa de negociação todas as partes envolvidas, a gente sai com resultados muito mais construídos, anuídos. E quando você fala da judicialização, Valquíria, a gente tem que entender que o juiz é um terceiro elemento no conflito. Se a gente conseguir essa construção do diálogo sem ter um terceiro elemento, já é maravilhoso.
20: Doutora, a metodologia desenvolvida com a FIPCAF tem trazido resultados práticos para a gestão hospitalar, não é mesmo?
0: A FIPCAF é uma empresa contábil da FEA-USP, né, da administração da USP, e foi contratada pelo Ministério Público com recursos do FUNEMP, que é o nosso fundo. E é uma metodologia que foi desenvolvida em parceria com a Federação Santas, com o COSENS, com a AMM, que é a Associação Mineira dos Municípios, COSENS, é o Conselho de Secretarias Municipais de Saúde, e a Federação, que é a Federação das Santas Casas, né, Hospitais Filantrópicos. E os resultados que essa metodologia ela traz são muito relevantes, porque essa metodologia ela permite três avanços fundamentais. Primeiro, que é mensurar o custo real dos serviços hospitalares. Segundo, estruturar a formação de preços com base em evidência. E terceiro, avaliar resultados assistenciais entregues à população. Isso muda completamente a qualidade de discussão sobre financiamento. Então, na prática, essa metodologia ela fortalece o diálogo entre gestores e hospitais e apoia decisões de cofinanciamento nas regiões de saúde. Hoje, nós podemos afirmar que essa metodologia deixou de ser apenas uma ferramenta técnica e passou a ser um verdadeiro instrumento de governança do SUS no território. Então, essa metodologia, Valquíria, ela faz a aferição dos custos hospitalares dentro de um hospital. Por quê? Porque, às vezes, os municípios, né, os gestores, os prefeitos, eles têm receio de aportar recursos para um hospital, porque não sabe se a saúde dos municípios vai ser garantida. Então, por meio disso, a gente consegue ver quais são os custos que aquele hospital traz, se existe déficit, e propõe esse cofinanciamento de acordo com, não com estimativa, de acordo com base em séries históricas. É feito tudo muito planilhado, tudo muito organizado, né? Essa empresa contábil, essa metodologia ela foi apresentada no ano passado, setembro do ano passado, na Expo Hospitais, né? Nós apresentamos para a sociedade, é uma metodologia que foi validada, né, de forma idônea por essa empresa, então é uma metodologia que tem se tornado um verdadeiro instrumento de governança no SUS, no território. Uma metodologia que nós desenvolvemos aqui para Minas Gerais.
20: Que mensagem a doutora deixa sobre o papel do Ministério Público no fortalecimento do SUS e da saúde filantrópica?
0: A principal mensagem, Valquíria, é que o Ministério Público tem um papel que vai muito além da judicialização. O fortalecimento do SUS ele passa por três elementos fundamentais: financiamento adequado, gestão baseada em evidências e cooperação institucional entre gestores, prestadores e órgãos de controle. O Ministério Público ele é um órgão de controle externo, mas quando a gente senta numa mesma mesa e coloca o prestador, o gestor, para conversar, a gente desempenha um papel muito mais resolutivo. E é exatamente nesse papel que o Ministério Público de Minas Gerais se insere hoje, como indutor de políticas públicas, como articulador institucional e como garantidor da efetividade do direito à saúde. O que temos demonstrado em Minas Gerais é que é possível transformar conflitos em resoluções consensuadas, sem qualquer tipo de dificuldade, de disputa, de conflito. Então, basicamente é isso que eu gostaria de deixar de mensagem, né? Que quando o Ministério Público ele faz essa atuação de forma resolutiva, coloca na mesma mesa todos esses atores, a gente consegue garantir um SUS mais forte, mais eficiente e mais justo para a população.
20: Promotora Giovana, muito obrigada por sua disposição em trazer informações para nossa população.
0: Obrigada, Marília. Prazer.
20: Este foi o MPMG Entrevista com a promotora de justiça Giovana Carone Nucci Ferreira, a respeito dos desafios da saúde filantrópica no Brasil. Até a próxima do MPMG para a agência Rádio Web, Valquíria Rios.
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1: 12:29.
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33: Muito bem, a gente tá por aqui então para começar mais uma edição do Hora Livre Flashback. Tá preparado? Olha, a playlist de hoje tá sensacional. Eu tenho certeza que você vai adorar, hein? Esse programa especial. Olha, não é por nada não, mas essa playlist, tenho certeza que você vai gostar, vai compartilhar para todo mundo. E a gente começa então o programa de hoje ao som do WU, Please Don't Go.
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1: Hora Livre Flashback, mais uma sequência especial. E você que está aí com a gente, hein? Que bom saber que você está aí. Olha, a partir desse momento, eu trago mais uma sequência aqui nessa programação do Hora Livre Flashback. O primeiro bloco já foi pra conta e tá chegando mais uma sequência. Rod Stewart com It's a Hurry.
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1: Hora Livre Flashback, para fechar mais uma edição. Caramba, tá indo embora. Obrigado pela companhia, obrigado pela audiência. A gente se fala na próxima edição, tá bom? Prometido, um abraço para você. Obrigado demais, demais. Aquele beijo no seu coração. Continue aqui com a gente nessa rádio super especial, super maravilhosa, tocando grandes sucessos. A gente vai nessa, mas a gente volta. Abraço para você, até a Xayamém. Saúde, paz, o resto a gente corre atrás. Tchau, tchau.
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2: 1h37.
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0: Aí sim, Pegada Sertaneja na área. Estamos chegando, é segunda-feira, bebê. Vencemos o final de semana, queria que ele ficasse mais, né? Eu também. Bora lá, mais uma semana chegando, querendo dar as graças por aqui. E a gente vai seguir, hein? Confiantes que vai ser a melhor semana das nossas vidas. Você aí em casa, no trabalho, viajando, você curtindo, de perto, de longe, sejam todos bem-vindos. Atenção, senhoras e senhoritos do meu Brasil varonil. A partir de agora, os modão sertanejos estão na área. A melhor playlist sertaneja do momento. A gente começa com Bruno Barreto. Cowboy, te amo.
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1: Muito bem, Pegada Sertaneja na área. Tá chegando um rápido intervalo. Mas calma, daqui a pouquinho tem mais. Fica por aí, bebê. Um show de rádio.
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2: Muito bem, hoje é segunda-feira, dia 11 de maio de 2026. Vamos com giro de notícias. O cenário econômico brasileiro continua sendo destaque nas principais mídias nacionais devido às discussões sobre inflação, juros e crescimento do mercado de trabalho. Analistas apontam que o consumo das famílias voltou a crescer em algumas regiões, impulsionado pela recuperação gradual do comércio e do setor de serviços. Bancos e investidores acompanham atentamente os próximos movimentos da política monetária. O agronegócio segue como uma das principais forças da economia nacional. Especialistas também observam o impacto do dólar e nas exportações. O mercado financeiro demonstra cautela diante do cenário internacional. As redes sociais continuam transformando a forma como as pessoas consomem a informação e entretenimento em todo o mundo. Plataformas digitais passaram a disputar espaço diretamente com emissoras tradicionais de rádio e televisão. Criadores de conteúdos ganham força na influência em debates políticos, culturais e econômicos. Empresas investem pesado em publicidade digital e inteligência artificial. O consumo de vídeos curtos permanece em alta entre os jovens e especialistas alertam para o crescimento das notícias falsas. A educação digital se tornou um tema central em escolas e universidades. Eu sou Léo Nunes e esse é o Giro de Notícias. Voltaremos a qualquer momento.
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1: Muito bem, estamos de volta com Pegada Sertaneja. Você de perto, de longe, em casa, no trabalho, viajando. Mais um bloco chegando por aqui. Tá na hora de saber quem tá com a gente, quem vai pedir música. Bora lá!
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1: Pegada sertaneja na área, atenção, atenção. Todo mundo curtindo no volume máximo, a melhor playlist do seu rádio. Só com as sertanejas boas, as bravas. Fica por aí, daqui a pouquinho tem mais.
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4: Muito bem, hoje é segunda-feira, dia 11 de maio de 2026. A partir de agora você fica bem informado com as informações do Giro de Notícias. O setor de tecnologia vive uma corrida acelerada pelo desenvolvimento de ferramentas baseadas em inteligência artificial. Grandes empresas internacionais.

internacionais anunciaram investimentos bilionários em automação, robótica e sistemas inteligentes. O mercado acredita que novas profissões surgiram aos próximos anos devido às transformações digitais. Especialistas defendem capacitação profissional constante para acompanhar as mudanças. Startups brasileiras também ganham espaço nesse cenário competitivo. A segurança de dados se tornou uma preocupação mundial. Governos estudam novas regras para regulamentar o uso dessas tecnologias. O futebol brasileiro segue movimentando torcedores e emissoras esportivas com campeonatos nacionais e internacionais. Clubes tradicionais disputam contratações importantes visando fortalecer os seus elencos para a temporada. A audiência esportiva continua sendo uma das maiores da televisão aberta e das plataformas digitais. Patrocinadores ampliaram investimentos em publicidade esportiva. O desempenho de atletas jovens chama a atenção do mercado europeu. Torcedores acompanham notícias em tempo real pelas redes sociais. O calendário esportivo permanece intenso em todo o

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6: Pegada Sertaneja na área, olha nós aqui de volta. Atenção senhoras e senhores, tudo certinho por aí, oba! E bora lá, hein? Bora lá abrir mais uma sequência no Pegada Sertaneja.

0: Atenção, atenção! Tá chegando rapidinho o intervalinho. E daqui a pouquinho a gente tá de volta com mais uma playlist daquelas, hein? Fica por aí!
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3: 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Muito bem, hoje é segunda-feira, dia 11 de maio de 2026. Você bem informado com giro de notícias. A área da saúde pública enfrenta desafios relacionados ao atendimento hospitalar e ampliação de campanhas preventivas. Especialistas reforçam a importância da vacinação e do acompanhamento médico regular. Hospitais buscam modernizar equipamentos e melhorar a estrutura de atendimento. O avanço de telemedicina ampliou o acesso de pacientes em cidades menores. Pesquisa científica segue desenvolvendo tratamentos inovadores. Autoridades monitoram doenças respiratórias e sancionais. A população demonstra maior interesse por hábitos saudáveis na qualidade de vida. O mercado automotivo brasileiro registra crescimento na procura por veículos híbridos e elétricos. Montadoras anunciaram novos investimentos em fábricas e centros tecnológicos no país. Consumidores buscam modelos mais econômicos e sustentáveis para reduzir gastos com combustível. Especialistas apontam que a infraestrutura de recarga ainda precisa avançar. O setor gera milhares de empregos diretos e indiretos. Feiras automotivas apresentaram tendências inovadoras para os próximos anos. A concorrência entre marcas internacionais aumentou significativamente. Essas foram as informações do Giro de Notícias, que voltaremos a qualquer momento.
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0: Muito bem, de volta. Mais um bloco chegando por aqui no Pegada Sertaneja. Tá na hora de saber quem tá com a gente. Vai mandar na nossa playlist agora. Vai dar aquela mexidinha na nossa playlist. E bora lá conferir qual é o sucesso que vai chegar por aqui. Aumenta o som pra conferir.
12: Que a Aline toca aí pra gente, Zé Felipe.
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0: coisa boa, rapaz.
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2: Pegada Sertaneja na área. Atenção, atenção. Chegando rápido intervalo. Daqui a pouquinho a gente está de volta, hein? Segura aí, é rapidinho.
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5: Muito bem, hoje é segunda-feira, dia 11 de maio de 2026. Vamos com as informações do giro de notícias. As mudanças climáticas permanecem no centro das discussões globais após eventos extremos registrados em diferentes regiões do planeta. Especialistas alertam para a necessidade de políticas ambientais mais rígidas e investimentos sustentáveis. O desmatamento ilegal continua sendo do alvo de operações de fiscalização. Empresas passaram a adotar metas ambientais para melhorar a sua imagem no mercado. A produção de energia renovável ganhou destaque internacional. Organizações ambientais defenderam maior conscientização da população. O tema segue dominando conferências internacionais e debates políticos. O setor educacional brasileiro enfrenta debates sobre modernização do ensino e valorização dos professores. Escolas ampliaram o uso de tecnologia em salas de aula para aproximar os alunos do universo digital. Universidades investem em cursos voltados para inovação e empreendedorismo. Especialistas defendem melhorias na alfabetização básica. O ensino técnico ganhou força devido à demanda do mercado de trabalho. Programas de inclusão educacional continuam sendo discutidos. Famílias acompanham de perto os desafios enfrentados pelos estudantes. Essas foram as informações do Giro de Notícias, que voltaremos a qualquer momento.
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3: Oba, voltamos. Atenção, atenção. Olha nós aqui de novo. Voltamos rapidinho, viu só? Pegada Sertaneja na área, chegando mais sucesso. A gente traz o som de Luísa Martins com Matheus e Cauã. Se não me superou.
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1: Pegada Sertaneja na área. Tá gostando do programa? Mais um bloco pra conta. Se liga que depois do intervalo tem mais aqui pra gente curtir. Fica por aí, não sai daí não.
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5: Muito bem, hoje é segunda-feira, dia 11 de maio de 2026. Vamos com giro de notícias. O turismo nacional mostra sinais de recuperação com aumento no número de viagens e movimentações em aeroportos. Destinos de praia, ecoturismo e cidades históricas lideram a preferência dos turistas brasileiros. Hotéis e restaurantes reforçam investimentos para atrair visitantes. Agências de viagens apostaram em promoções e pacotes regionais. O turismo rural também ganhou espaço entre famílias que buscam tranquilidade. Eventos culturais impulsionam a economia local em várias cidades. O setor continua gerando empregos e oportunidades. A indústria da música segue dominada pelas plataformas de streaming e pela força das redes sociais. Artistas independentes conquistam público sem depender exclusivamente de gravadoras tradicionais. Festivais musicais atraem milhares de pessoas em diversas regiões do Brasil. O sertanejo, o funk e o pop continuam liderando audiências digitais. Especialistas apontam mudanças no comportamento do público consumidor. O mercado de shows movimenta bilhões todos os anos. A música permanece como uma das maiores formas de entretenimento mundial. Essas foram as informações do Giro de Notícias, que voltaremos a qualquer momento.
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4: Muito bem, de volta. Mais um bloco chegando por aqui no Pegada Sertaneja. E agora tá na hora boa. É hora de saber quem tá com a gente pedindo música. Bora saber quem vai aumentar o volume e vai curtir aqui aquela música preferida.
5: Pode ir, sua mensagem. Manda pra nós, Zé Neto Cristiano.
6: Vai, pode!
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2: Muito bem, hoje é segunda-feira, dia 11 de maio de 2026. Vamos com as informações do giro de notícias. O comércio eletrônico brasileiro mantém crescimento constante impulsionado pelas compras via celular. Pequenas empresas passaram a utilizar marketplace para ampliar suas vendas nacionais. Consumidores buscam praticidade, promoção e entregas rápidas. O setor logístico ganhou importância estratégica para defender a demanda crescente. Especialistas alertam sobre golpes virtuais e segurança digital. Datas comemorativas continuam impulsionando o faturamento online. O varejo físico também busca integração com plataformas digitais. A produção audiovisual brasileira ganhou reconhecimento internacional em festivais e plataformas de streaming. Séries e filmes tradicionais conquistaram espaço entre produções estrangeiras. Investimentos em culturas e entretenimento ampliaram oportunidades para novos profissionais. O consumo de conteúdo sob demanda mudou hábitos do público. A televisão tradicional enfrenta a concorrência direta dos serviços digitais. Produtores independentes cresceram nos últimos anos. O setor cultural segue como importante gerador de empregos. Essa foi as informações do Giro de Notícias, que voltaremos a qualquer momento.
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8: Opa, de volta e bora lá. Para trazer mais música aqui no Pegada Sertaneja. Tá gostando? Eu tô adorando. Maestro Pinóquio com Daniel. Tá faltando amor.
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0: gostou, faz barulho aí, São Paulo!
1: Uma salva de palmas, Angelina!
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3: Pegada sertaneja na área, atenção, senhoras e senhores! Um rápido intervalo tá chegando. E daqui a pouquinho a gente está de volta com a melhor seleção de música e sertaneja pra gente curtir. Fica por aí!
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4: Muito bem, hoje é segunda-feira, dia 11 de maio de 2026. Vamos com giro de notícias. O setor agrícola brasileiro continua sendo referência mundial na produção de soja, milho e carne bovina. Exportações para mercados asiáticos fortalecem a balança comercial nacional. Produtores investem em tecnologia para aumentar a produtividade e reduzir desperdício. A preocupação ambiental também influencia decisões do agronegócio. Cooperativas ampliam a atuação em diferentes estados brasileiros. Especialistas acompanharam a variação climática que impactam as safras. O campo segue fundamental para a economia do país. A segurança pública continua sendo tema de preocupação em grandes centros urbanos brasileiros. Autoridades reforçam operações policiais e programas de monitoramento eletrônico. Especialistas defendem investimento em educação e inclusão social para reduzir a criminalidade. O combate ao tráfico de drogas permanece entre as prioridades das forças de segurança. Tecnologias de reconhecimento facial começaram a ser utilizadas em algumas cidades. A população cobra respostas rápidas das autoridades. O debate sobre política pública segue intenso. Essas foram as informações do Giro de Notícias, que voltaremos a qualquer momento.
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1: Muito bem, de volta com Pegada Sertaneja. Você curtindo essa programação, onde quer que seja, que bom saber que você tá por aí. Tá na hora de saber quem tá com a gente. Vai pedir música agora no Pegada Sertaneja. Aumenta o som.
2: Que a Aline toca aí pra gente, um Zé Vaqueiro.
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0: Brasília.
1: No comando, Fábio.

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1: Pegada Sertaneja, pra curtir no volume máximo. E essa aí, nossa última de hoje. Calma, calma, que tem a saideira. Tô indo nessa, obrigado mais uma vez pela companhia, pelo carinho. Saúde, paz, o resto a gente corre atrás. Valeu, até a próxima edição do Pegada Sertaneja. Tá bom? Um beijão no coração. Tchau, tchau, fui.
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3: Muito bem, hoje é segunda-feira, dia 11 de maio de 2026. Vamos com giro de notícias. A segurança pública continua sendo tema de preocupação em grandes centros urbanos brasileiros. O mercado imobiliário apresenta sinais de crescimento em regiões metropolitanas e cidades médias. A busca por imóveis financiados aumentou após mudanças nas condições de crédito. Construtoras investem em empreendimentos sustentáveis e modernos, entre áreas como decoração, engenharia e materiais de construção. Especialistas observam mudanças no perfil de compradores. Apartamentos compactos ganham espaço entre jovens profissionais. O mercado segue atento às taxas de juros e à renda das famílias. O avanço das transmissões esportivas via internet mudou a relação do público com os eventos ao vivo. Plataformas digitais disputam direitos de campeonatos importantes em várias modalidades. O consumo de conteúdo esportivo se tornou mais interativo e imediato. Influenciadores esportivos ampliam participação nas análises e comentários. Clubes passaram a investir em mídia própria para alcançar torcedores. A publicidade digital no esporte segue em expansão. A tecnologia redefiniu a experiência dos fãs. Essas foram as informações do Giro de Notícias que voltaremos a qualquer momento.
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6: Oi, turma! Chegamos por aqui com as 15 mais mais com você, sempre com você, muita música boa. As 15 mais mais trazendo 15 grandes sucessos pra gente curtir a partir de agora. Eu sou o Fabiano Farias e por aqui seguimos juntos, então chega mais. Abrindo nossa sequência de hoje, chegando de número 15, a primeira de hoje, Nayara Azevedo com a Maiara e a Maraísa, traz uma cerveja urgente. Israel e Rodolfo, tudo errado. Da Ilara com Bruno e Denner, saudade da Yada. Tá começando agora as 15 mais mais.
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2: Ó,

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2: Às 15 mais pra você, Zeneto Cristiano, quase todo dia, Danilo e Davi, Eu Não Vou Ter Dó. E teve ainda a melhor escolha, João Bosco e Vinícius, quem fecha a primeira sequência por aqui, Maiara e Maraísa, Fragrância, depois dessa tem intervalo.
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3: Muito bem, hoje é segunda-feira, dia 11 de maio de 2026. Vamos com giro de notícias. A área da ciência e pesquisa no Brasil continua buscando investimentos para ampliar descobertas e inovação. Universidades e institutos trabalham em projetos ligados à saúde, energia e sustentabilidade. Pesquisadores defendem maior incentivo à produção científica nacional. Jovens estudantes demonstram interesse crescente em áreas tecnológicas. A cooperação internacional fortalece o desenvolvimento econômico. Eventos científicos atraem especialistas em diversos países. A ciência segue essencial para o avanço da sociedade. O setor de energia elétrica passa por transformações com crescimento de geração solar e eólica. Empresas investem em alternativas sustentáveis para atender demandas futuras. Consumidores buscam reduzir custos por meio de energia solar residencial. Especialistas destacam desafios relacionados à infraestrutura energética nacional. O debate sobre sustentabilidade influencia decisões empresariais. O Brasil possui potencial significativo para a expansão de energia limpa. O tema continua sendo estratégico para a economia mundial. Essas foram as informações do Giro de Notícias que voltaremos a qualquer momento.
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3: Às 15 mais mais seguindo, Gustavo Lima tá por aqui. Assunto que dói, Simone Mendes, direitos iguais. Tem Cleto e Romário com Zé Neto e o Cristiano não namora. Vai seguindo, às 15, mais mais.
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1: 25 horas, João Bosco e o Vinícius com Gustavo Lima. Teve Léo Balbinotti com o Davi e o Danilo. Danilo e Davi, número chato. E ainda Zenete Cristiano, oi, tudo bem? Pra fechar a sequência de hoje, Maiara e Maraíza, Sorte de Alguém. Tô indo, um grande abraço, até mais, tchau.
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1: Muito bem, hoje é segunda-feira, dia 11 de maio de 2026. Você bem informado com as informações do Giro de Notícias. A indústria da moda acompanha tendências globais ligadas à sustentabilidade e o consumo consciente. Marcas investem em matérias recicláveis e campanhas ambientais. Influenciadores digitais impulsionam lançamento e estilos nas redes sociais. O comércio online fortaleceu pequenas marcas independentes. Eventos de moda movimentam o setor de várias capitais brasileiras. Consumidores valorizam conforto e praticidade nas escolas diárias. O segmento segue gerando empregos e movimentando a economia criativa. O mercado de trabalho enfrenta transformações impulsionadas pela automação e pelo crescimento do trabalho remoto. Empresas buscam profissionais qualificados em tecnologia e comunicação digital. Especialistas recomendam atualização constante para acompanhar novas exigências. Jovens empreendedores investem em negócios online e serviços personalizados. O home office alterou hábitos de produtividade e mobilidade urbana. Programas de qualificação profissional ganharam relevância. O cenário continua em adaptação acelerada. Essas foram as informações do Giro de Notícias, que voltaremos a qualquer momento.
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6: No ar mais um programa, uma verdadeira batalha de emoções e saudades. Sejam todos muito bem-vindos ao Arena Sertaneja com Jonatas Gonçalves. Só os clássicos que fizeram história no sertanejo. Prepare o coração e aumente o som, porque agora é emoção do início ao fim.

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1: Ô Jorge Matheus, vamos cantar essa música juntos?
2: Deixa com a gente, Zezé de Camargo e Luciano.
1: Vai ficar bonito, hein? Eita nós!
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0: Arena Sertaneja dá uma rápida paradinha, mas é só para tomar uma água e volta com força total. Segura aí que já já tem mais sucessos para tocar o seu coração.
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4: A estratégia de muitos produtores de segurar a venda de soja esperando preços melhores começou a gerar um novo problema no campo: aumento no custo de armazenagem. Nos últimos dias, cooperativas e operadores do setor passaram a registrar pressão maior sobre silos e estruturas de estocagem em regiões produtoras. Parte dos produtores decidiu não vender imediatamente a safra, apostando em uma possível recuperação dos preços nos próximos meses. Com isso, grandes volumes de soja permaneceram armazenados por mais tempo que o normal. O problema é que armazenar também custa dinheiro. Em algumas regiões produtoras, os custos de armazenagem e manutenção da soja já variam entre R$4 e R$8 por saca ao mês, dependendo da estrutura utilizada e da distância logística. Além disso, produtores que não possuem silo próprio acabam dependendo de estruturas terceirizadas, aumentando ainda mais a despesa. Outro ponto importante é o impacto na logística. Com armazéns ocupados, parte do fluxo da próxima safra pode enfrentar dificuldade operacional, caso a comercialização continue lenta. Muitos produtores seguram a venda tentando aproveitar possíveis altas do dólar ou recuperação das cotações internacionais. Mas essa estratégia envolve risco. Se os preços não reagirem no ritmo esperado, o custo adicional de armazenagem pode reduzir parte da margem de lucro. Outro fator observado pelo mercado é o comportamento das exportações brasileiras, que continuam influenciando diretamente o ritmo de escoamento da produção.
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0: 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Continua com a gente no Arena Sertaneja com Jonatas Gonçalves, porque aqui o bom do sertanejo não para.

Provérbios 10. Provérbios de Salomão. O filho sábio alegra o pai, mas o filho tolo é a tristeza da mãe. Tesouros obtidos por meios desonestos não servirão para nada, mas é a retidão que livra da morte. Deus não fará o justo passar fome, mas negará aos maus o que eles cobiçam. Mãos preguiçosas levam à pobreza, mas mãos diligentes trazem riquezas. O filho que age com perspicácia colhe durante o verão, mas o filho que age vergonhosamente dorme durante a colheita. Sobre a cabeça dos justos há bênçãos, mas a boca dos maus esconde violência. O justo será lembrado e abençoado, mas o nome dos maus apodrecerá. Quem tem coração sábio aceitará instruções, mas quem fala de modo tolo cairá na ruína. Quem anda em integridade andará em segurança, mas quem perverte os seus caminhos será descoberto. Quem pisca maliciosamente o olho causa sofrimento, e quem fala de modo tolo cairá na ruína. A boca do justo é fonte de vida, mas a boca dos maus esconde violência. O ódio causa brigas, mas o amor cobre todas as transgressões. A sabedoria se encontra nos lábios de quem tem discernimento, mas a vara é para as costas de quem não tem bom senso. Os sábios guardam conhecimento no coração, mas a boca do tolo está perto da ruína. A riqueza do rico é sua cidade fortificada. A ruína do pobre é a sua pobreza. As obras dos justos levam à vida, mas o fruto do trabalho dos maus leva ao pecado. Quem aceita a disciplina mostra o caminho para a vida, mas quem ignora a repreensão desencaminha outros. Quem esconde seu ódio fala mentiras, e quem espalha calúnias é tolo. Quando as palavras são muitas, a transgressão é inevitável, mas quem controla a língua age com prudência. A língua dos justos é como a prata da melhor qualidade, mas o coração dos maus é de pouco valor. As palavras dos justos alimentam a muitos, mas os tolos morrem por não ter bom senso. É a palavra de Deus que enriquece, e ele não acrescenta a ela nenhuma dor. Para o tolo, envolver-se em conduta vergonhosa é uma diversão, mas o homem de discernimento tem sabedoria. Aquilo que os maus temem virá sobre eles, mas o desejo dos justos lhes será concedido. Quando a tempestade passar, os maus deixarão de existir, mas o justo é como o alicerce que dura para sempre, como vinagre nos dentes e fumaça nos olhos. Assim é o preguiçoso para quem o envia. O temor de Deus prolonga a vida, mas os anos dos maus serão abreviados. A expectativa dos justos traz alegria, mas a esperança dos maus acabará. O caminho de Deus é uma fortaleza para o íntegro, mas significa ruína para os malfeitores. Os justos nunca serão derrubados, mas os maus não morarão mais na terra. A boca dos justos produz sabedoria, mas a língua perversa será decepada. Os lábios dos justos sabem o que é agradável, mas a boca dos maus é perversa.

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5: E a poeira já baixou e o som tá no talo e a emoção tá de volta. Continuamos firmes no Arena Sertaneja com Jonatas Gonçalves, com um sucesso.

0: Segura aí que a gente vai ali dar uma respirada, mas é rapidinho. O Arena Sertaneja com Jonatas Gonçalves volta já já com mais modões de respeito pra você.
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2: Salmos 106. Louvem a Deus, agradeçam a Deus, pois Ele é bom. Seu amor leal dura para sempre. Quem pode declarar todas as poderosas realizações de Deus ou proclamar todos os seus atos louváveis? Felizes são os que agem com justiça, que sempre fazem o que é certo. Lembra-te de mim, ó Deus, quando mostrares favor ao teu povo. Cuida de mim com os teus atos de salvação, para que eu experimente a bondade que demonstras aos teus escolhidos, para que eu me alegre junto com a tua nação, para que eu te louve com orgulho junto à tua herança. Pecamos como os nossos antepassados, erramos, fizemos o que é mal. Nossos antepassados no Egito não deram valor aos teus atos maravilhosos, não se lembraram do teu imenso amor leal, mas se rebelaram junto ao mar, o Mar Vermelho. No entanto, ele os salvou por causa do seu nome, para tornar conhecido o seu poder. Ele censurou o Mar Vermelho e este se secou. Ele os conduziu pelas profundezas do mar, como que por um deserto. Ele os salvou das mãos daqueles que os odiava e os resgatou das mãos do inimigo. As águas cobriram os seus adversários, nem sequer um deles sobreviveu. Então tiveram fé na promessa dele, começaram a cantar louvores a ele, mas se esqueceram depressa do que ele havia feito. Não esperaram para saber a orientação dele, cederam aos seus desejos egoístas no ermo, puseram Deus à prova no deserto. Ele lhes deu o que pediram, mas depois os atingiu com uma doença que os consumiu. No acampamento, ficaram com inveja de Moisés e de Arão, o santo de Deus. Então a terra se abriu e engoliu Datã e cobriu os que estavam reunidos com Abirão. Um fogo ardeu no meio do grupo deles, uma chama devorou os maus. Fizeram um bezerro em Horeb e se curvaram diante de uma estátua de metal. Trocaram a minha glória pela representação de um boi que come capim. Esqueceram-se de Deus, seu Salvador, aquele que fez grandes coisas no Egito, atos maravilhosos na terra de Cã, coisas impressionantes no Mar Vermelho. Ele estava prestes a ordenar que fossem aniquilados, mas Moisés, seu escolhido, intercedeu junto a ele para aplacar a sua ira destruidora. Depois eles desprezaram a terra desejável, não tiveram fé na sua promessa, ficaram resmungando nas suas tendas, não escutaram a voz de Deus. Por isso ele ergueu a mão e jurou que os faria cair no deserto. Ele faria os seus descendentes cair entre as nações e os espalharia pelas terras. Então eles começaram a adorar Baal de Peor e comeram dos sacrifícios oferecidos aos mortos. Eles provocaram a Deus com suas ações e um flagelo irrompeu entre eles. Mas quando Finéias se levantou e interveio, o flagelo cessou. E isso lhe foi creditado como justiça por todas as gerações para sempre. Eles o provocaram junto às águas de Meribá, e por causa deles Moisés sofreu. Amarguraram-lhe o espírito e ele falou precipitadamente com os seus lábios. Não aniquilaram os povos como Deus lhe havia ordenado, mas eles se misturaram com as nações e adotaram os costumes delas. Serviram seus ídolos e estes se tornaram um laço para eles. Sacrificaram seus filhos e suas filhas a demônios. Derramaram sangue inocente, o sangue de seus próprios filhos e filhas, que sacrificavam aos ídolos de Canaã. E a terra foi profanada com derramamento de sangue. Eles se tornaram impuros por meio de seus atos. Cometeram prostituição espiritual por meio das suas ações. Então, a ira de Deus se acendeu contra o seu povo, e ele passou a detestar a sua herança. Entregou-os repetidas vezes às nações, para que aqueles que os odiavam dominassem sobre eles. Seus inimigos os oprimiram e eles foram submetidos ao seu poder. Muitas vezes ele os livrou, mas eles se rebelavam e desobedeciam e eram humilhados por causa do seu erro. Mas ele via a sua aflição e ouvia o seu clamor por ajuda. Por causa daqueles, ele lembrava do seu pacto e sentia dó. Movido pelo seu grande amor leal, fazia com que todos os que mantinham cativos tivessem pena deles. Salva-nos, ó Deus, nosso Deus, e nos reúne dentre as nações, para que possamos dar graças ao teu nome santo e ter grande alegria em louvar a ti. Que Deus, o Deus de Israel, seja louvado para toda a eternidade, e que todo o povo diga amém. Louvem a Deus.

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3: A poeira baixou e os clássicos estão de volta. Bora continuar essa jornada musical no Arena Sertaneja com Jonatas Gonçalves.

0: A gente dá uma pausadinha, mas não desgruda. Em instantes tem mais sucessos, mais emoções aqui no Arena Sertaneja.
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3: Hoje é um novo ponto de partida, independentemente do que ficou para trás. Você ainda tem controle sobre suas escolhas, sua postura e sua direção. Nem tudo sai como planejado, mas cada desafio carrega aprendizado. E é justamente isso que constrói força, clareza e maturidade. Mantenha o foco no que você pode fazer hoje, mesmo que pareça pequeno. Progresso consistente supera perfeição. Confie no processo. Valorize cada avanço e não subestime o poder da persistência. Às vezes, oportunidades muitas vezes aparecem disfarçadas de esforço. Siga com determinação. Coisas boas tendem a acontecer para quem continua avançando.
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0: Volta aí, volta com tudo. É o Arena Sertaneja com Jonatas Gonçalves de volta no seu rádio. Modões que marcaram época e continuam no coração do povo.

0: pausa, mas é só para afinar os violões. Já já o Arena Sertaneja com o Jonatas Gonçalves está de volta com mais modões inesquecíveis.
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2: E na estrada de hoje a gente fala de Arraial da Ajuda, em Porto Seguro, na Bahia. Indicada para quem procura uma cidade charmosa, à beira do mar, com variedade de restaurantes e pousadas para todos os bolsos, Arraial da Ajuda faz parte do município de Porto Seguro, onde você encontra desde badalação a muito sossego. Arraial é justamente um meio termo entre os distritos de Porto Seguro, nem tão movimentada como a própria sede, Porto Seguro, e nem tão pacata quanto Caraíva, mas com muito charme, variedade de lojas, boa gastronomia e sol o ano todo.
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0: Estamos de volta e se você achou que já tinha ouvido o melhor, prepare que tem muito mais por vir no Arena Sertaneja.

0: chegamos ao fim de mais uma edição do Arena Sertaneja com Jonatas Gonçalves, mas a gente volta na próxima edição com mais clássicos, mais modões, mais emoções. Obrigado pela sua companhia e até a próxima rodada de sucessos que marcaram época.
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9: Super Hits seguindo nas saideiras de hoje, já a última sequência. As saideiras tem Diego e Vitor Hugo cantando ser última sequência.
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Super Hits, fechando por aqui nessa edição de hoje, o Zé Filho, não, Felipe Araújo. Felipe Araújo com a Simone Mendes, se é pra brigar, pra fechar, tá chegando João Neto e Frederico, cara de sorte. Tô indo, pra você um grande abraço, até mais, tchau.

0: 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Direto dos estúdios da Empresa Brasil de Comunicação, em Brasília, vem aí a Voz do Brasil.
1: Em Brasília, 19 horas.
0: Está no ar a Voz do Brasil. As notícias do governo federal que movimentaram o país no dia de hoje.
2: Boa noite.
1: Uma boa noite para você que nos acompanha em todo o país.
2: Segunda-feira, 11 de maio de 2026.
1: E vamos ao destaque do dia, Desenrola Brasil.
2: Quase R$1 bilhão já foram renegociados em uma semana de lançamento do programa.
1: Brasileiros podem conseguir descontos de até 90% nas dívidas do cartão de crédito, cheque especial ou crédito pessoal. Natália Koslick.
3: O novo Desenrola tem previsão de duração de 90 dias. O foco do programa são consumidores que ganham até 5 salários mínimos, o equivalente a R$ 8.105.
2: E ainda acesso à internet ampliado.
1: 3.800 unidades básicas de saúde serão conectadas, o que vai aumentar a oferta do telesaúde pelo SUS.
2: A medida vai fortalecer atendimento de quem vive em áreas com menor acesso a especialistas e serviços médicos. Pablo Mundim.
4: Com a conexão, os profissionais de saúde passam a usar prontuários eletrônicos, exames digitais, trocas de informações em tempo real e teleconsultas com especialistas.
1: E você vai ouvir também homenagem aos mais de 700 mil mortos de Covid no Brasil.
2: O presidente Lula institui 12 de março como dia em memória às vítimas do vírus no país.
5: Nós precisamos ter consciência que isso aqui é mais forte do que muitas guerras que aconteceram no mundo.
1: Hoje na apresentação da Voz do Brasil, Mariana Jungmann e Nazi Brum.
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1: Em março de 2020, os estados começavam a se preparar para entrar em quarentena. A Covid-19 chegava ao Brasil.
2: No dia 12 de março, o Brasil registrou a primeira morte da doença.
1: E para lembrar esse período, quando o país registrou mais de 700 mil mortes pela doença, o presidente Lula sancionou hoje o Dia Nacional em Memória das Vítimas da Covid-19, o dia 12 de março.
2: A repórter Graziele Bezerra está no Palácio do Planalto e acompanhou esse evento. Ela fala com a gente agora ao vivo. Boa noite, Graziele.
6: Oi, Mariana. Boa noite para você também. Boa noite para o Nazi. Boa noite para o ouvinte da Voz do Brasil. Para falar sobre esse assunto, a gente vai contar um pouquinho da história da aposentada Norma Ferraz, que seguiu todos os protocolos exigidos pela Organização Mundial da Saúde na época da pandemia de Covid-19. Isolamento, uso de máscaras e higienização das mãos. Mas a esperança da imunização não chegou a tempo de salvar o filho dela, o Diego, de 39 anos. Então, em fevereiro de 2021, após uma semana de internação, ele morreu em um hospital em Rio Branco, no Acre.
7: Ele dizendo para mim, mãe, quinta-feira eu estou indo para casa já, se Deus quiser, eu estou aqui só para tomar o remédio direitinho. Isso dói até hoje, porque eu pergunto para ele às vezes, qual quinta-feira, meu filho, que você vai voltar, porque você não cumpriu, você falou que ia voltar e não voltou.
6: Pois é, e hoje, nesta segunda-feira, o presidente Lula sancionou uma lei que elegeu 12 de março para lembrar os mais de 700 mil brasileiros que morreram, então, aí de Covid-19 no país, a exemplo do Diego, de 39 anos. A data registra a morte da diarista Rosana Aparecida Urbano, que foi a primeira vítima do coronavírus no Brasil. O ministro da Saúde, Alexandre Padilha, diz que relembrar as vítimas é também evitar que novos casos de negligência aconteçam.
8: Na saúde, a gente fala que a memória tem dois papéis fundamentais. Primeiro, acolher o sofrimento, apoiar o sofrimento, poder lidar com esse sofrimento. Mas, sobretudo, o papel da memória é para que a sociedade como um todo nunca mais permita que se repita o que aconteceu durante a condução da pandemia da Covid-19 no nosso país.
6: Para o presidente Lula, a data servirá também para trazer justiça às vítimas.
5: E nós precisamos ter consciência que isso aqui é mais forte do que muitas guerras que aconteceram no mundo. Um dia nós mudaremos esse mundo e a ignorância não vai prevalecer em lugar nenhum. E a justiça será feita.
6: Bom, a partir da próxima semana será realizada uma exposição itinerante que vai percorrer várias capitais brasileiras com obras de artistas que relembram aí a emergência sanitária enfrentada no período da pandemia. Uma réplica foi instalada aqui no Palácio do Planalto. Essa réplica retrata os nomes, idade, também estados das pessoas, a origem das pessoas mortas pela Covid-19. Eu volto com você, ex-Mariana Inazi.
1: Obrigado, Graziele, pelas informações.
2: E o ministro da Saúde, Alexandre Padilha, reforçou hoje que nenhum dos casos de hantavírus registrados no Brasil esse ano foi transmitido de um ser humano para o outro.
1: Ele disse que o hantavírus já é conhecido e que os casos do Brasil estão dentro do padrão dos últimos anos. Não estão relacionados à cepa andina, que é passada entre humanos e foi encontrada em um cruzeiro.
9: Diferente da Covid-19, o vírus do hantavírus é um vírus conhecido por todos nós. Desde os anos 90 nós temos casos de hantavirose no continente americano. Começou os primeiros casos nos Estados Unidos, depois em vários países do continente. Aqui no Brasil nós temos uma série histórica que varia com dezenas de casos todos os anos, em torno de 30, 35, 40. Dos 7 casos que nós tivemos esse ano no Brasil, nenhum deles está relacionado com essa cepa andina, até porque ela nunca circulou no Brasil. Essa cepa andina é a única que tem registro até hoje de risco de transmissão interhumanos.
2: Segundo o Ministério da Saúde, o risco global de disseminação do hantavírus permanece baixo.
1: O surto é em um navio de cruzeiro que desembarcou na Espanha e está sendo investigado sem impacto direto para o Brasil até o momento.
2: A hantavirose é uma zoonose viral que pode comprometer pulmões e coração.
1: O vírus é transmitido principalmente pelo contato com urina, saliva e fezes de roedores silvestres infectados.
2: No 3.800 unidades básicas de saúde devem receber sinal de internet e equipamento.
1: A conexão deve chegar também a municípios com menos de 30 mil habitantes.
2: Os editais para os serviços foram publicados pelos Ministérios das Comunicações e da Saúde.
4: O governo do Brasil lançou nesta segunda-feira 2 editais que ampliam o acesso à internet em regiões vulneráveis e conectam unidades de saúde à rede digital. A iniciativa integra os Ministérios das Comunicações e da Saúde com recursos do Fundo de Universalização dos Serviços de Telecomunicações, o FUSH. Um dos editais prevê investimento de R$ 140 milhões para a conexão de 3.800 unidades básicas de saúde. Na prática, o projeto leva internet de qualidade para postos em comunidades rurais, indígenas, ribeirinhas e áreas afastadas dos grandes centros, destaca o ministro das Comunicações, Frederico de Siqueira Filho.
10: Hoje, o governo do Brasil avança na conectividade em áreas essenciais para a população. De um lado, a saúde pública, que necessita de informações rápidas, prontuários integrados e atendimento digital. De outro lado, a inclusão em uma condição fundamental para o acesso a direitos, serviços públicos, oportunidades e cidadania.
4: Com a conexão, os profissionais de saúde passam a usar prontuários eletrônicos, exames digitais, trocas de informações em tempo real e teleconsultas com especialistas. Segundo o ministro da Saúde, Alexandre Padilha, a medida reforça o programa Agora Tem Especialistas, que busca acelerar diagnósticos e diminuir a espera por exames no SUS.
11: Para nós é um avanço muito importante. Nós estamos distribuindo mais 10 mil kits de telesaúde para as unidades básicas de saúde comprados pelo Ministério da Saúde. Equipamentos que permitem você fazer uma avaliação no fundo de olho da retina, equipamentos que fazem uma avaliação do pulmão, eletrocardiogramas, né, ultrassom portátil.
4: O segundo edital foca na expansão da infraestrutura em municípios menores e áreas remotas, por meio do programa Acessa Crédito Telecom, com 500 milhões de reais em recursos. Para o secretário de Telecomunicações do Ministério das Comunicações, Hermano Barros Tércios, os editais devem beneficiar cerca de 2,5 milhões de brasileiros e fazem parte do FUSH 2.0.
12: O público-alvo impacto desse segundo edital, que é o do acesso a crédito, são as cidades abaixo de 30 mil habitantes, as prestadoras com menos de 200 mil acessos, para subir ainda mais esse número de provedores que consigam acessar o recurso do FUSH, provedores pequenos e médios.
4: As empresas interessadas em participar dos editais têm até 22 de maio para apresentar propostas. Reportagem Pablo Mundim.
1: A 52 anos, uma cooperação entre Brasil e Paraguai transformou uma disputa territorial em um projeto compartilhado de desenvolvimento. Era a criação de Itaipu Binacional.
2: Mais de meio século depois, a empresa olha para o futuro, incentivando pesquisas para novas fontes de geração de energia e atuando como motor de desenvolvimento socioambiental em mais de 400 municípios do país.
1: Em outra frente, Itaipu ainda segue com um papel estratégico no equilíbrio da oferta de energia e do preço pago pelos brasileiros na conta de luz.
2: Sobre tudo isso, a gente conversa hoje com o diretor da companhia, Enio Verri. Boa noite, diretor.
13: Boa noite, ouvintes.
2: Diretor, vamos começar falando daquilo que interessa mais diretamente ao consumidor, que é a tarifa. Brasil e Paraguai estão aí em pleno processo de negociação para a redefinição do preço que a gente paga pela energia excedente dos paraguaios, pela parte deles na energia gerada de Itaipu, né? Quais são as expectativas em torno dessa negociação?
13: O presidente Lula nos cobrou, em 2023, quando assumimos, que baixássemos o máximo possível a tarifa. Iniciamos uma negociação com o Paraguai e nós conseguimos baixar em 2023 30% do valor que era pago. Além de baixar, nós congelamos a tarifa. Portanto, os anos de 23, 24, 25 e 26, a tarifa está congelada após essa redução. E estamos, nesse momento, numa negociação muito profunda com os nossos sócios paraguaios para baixar novamente. Embora não dê para adiantar qual seria essa tarifa, o que nós podemos afirmar a toda a população brasileira é que a tarifa da energia produzida por Itaipu para 27 será ainda mais barata do que essa que está sendo cobrada hoje. Portanto, julgamos assim um momento histórico. Em 53 anos, conseguimos, depois de tanto tempo, baixar de tal maneira a tarifa e ainda garantir que continue baixando a partir de agora.
1: Pois é, diretor, existe esse papel importante de Itaipu, né? Uma empresa pública na estabilidade e previsibilidade do custo da energia no Brasil. O senhor pode explicar para a gente, para os nossos ouvintes, como é que ela faz essa contribuição?
13: Essa é a vantagem de ser uma empresa pública. Ela é 50% do Brasil, 50% do Paraguai, mas elas são absolutamente públicas. Ela não tem esse modelo das estatais brasileiras, porque Itaipu tem um tratado que a rege, mas ela consegue com isso atender os interesses dos dois países. E os dois países esperam exatamente isso. Primeiro, um preço justo, condições de garantir o investimento nas políticas socioambientais e, principalmente, previsibilidade. A população saber que pode contar com Itaipu, não só no preço, como na garantia. O termo que se usa muito é o termo de bateria. Eu acho que isso é importante dizer. Hoje, tem muita energia a partir do vento e a partir do sol, que é eólica e fotovoltaica. Essas energias são muito boas, são baratas, são limpas, mas elas são intermitentes. Se não tiver vento e não tiver sol, você não tem a energia. E aí, nesse momento, entra Itaipu, que ela tem uma energia firme e garante. Por exemplo, agora, estamos conversando com o Brasil todo já é à noite, e ele tem uma energia acesa na casa dele. Essa energia é Itaipu que garante. Então nós garantimos a estabilidade no preço e na certeza que todas as pessoas têm na sua casa a energia.
2: Pois é, eu ia até falar dessas novas fontes, desse momento de transição energética que a gente vive, porque Itaipu marcou um momento quando foi criada, né? Marcou ali essa coisa da cooperação, dessa integração sul-americana, e agora a gente vive um outro momento, que é o momento da transição energética. E a empresa também incentiva, né, pesquisas na área de geração de energia, de novas energias, como o senhor mencionou aí, a solar e a eólica.
13: Temos muitas pesquisas. A verdade é que a crise climática, ela é um fato concreto. E essa crise climática, ela exige a transição energética. A Itaipu já é um modelo no mundo de transição energética. Ela produz uma energia limpa, de qualidade barata. Agora, além disso, nós pesquisamos e produzimos, por exemplo, a energia fotovoltaica no fio d'água. Como nós temos um reservatório gigante, as placas solares ficam no fio d'água produzindo energia solar. Nós temos também experiência com hidrogênio verde, que é uma pesquisa já de 20 anos na Itaipu. Temos também o biogás, que também produz a partir de restos de alimentos energia. E temos agora também a essência, a matéria-prima para fazer o SAF, que é o combustível de aviação. Então Itaipu ela garante a produção de energia firme, mas faz um grande investimento também em energias alternativas para garantir a transição energética que o mundo cobra e o Brasil já está fazendo.
1: Agora, diretor, Itaipu também contribui para o desenvolvimento social e econômico de mais de 400 municípios no país, né? Que tipos de projetos a empresa desenvolve nesses locais?
13: Nós atingimos hoje 434 municípios que compõem o nosso território. Esses municípios, eles emitem resíduos para o reservatório. Para conter a emissão de resíduos, nós investimos muito em políticas socioambientais, ou seja, geração de emprego, renda, com a construção de uma política ambiental. Nós estamos falando de estradas rurais sendo asfaltadas, de investimento em placas solares em prédios públicos. Estamos falando, investimos muito nisso, em associação de catadores e catadoras. Isso é um trabalho fantástico, porque os agentes ambientais são os catadores e catadoras no nosso país. E no nosso território, a Itaipu entra com caminhões, com elevadores, com tratores, fazendo não só que essas pessoas associadas, essas cooperativas, recolham o lixo das ruas, como melhorem em muito a sua renda. Além, lógico, da produção orgânica da agricultura familiar. Portanto, são investimentos que mudam a vida das pessoas, mas fazem uma política socioambiental.
2: Agora, diretor, para a gente concluir, que a gente só tem mais um minutinho, a gente mencionou aqui o passado, o presente. Queria que o senhor falasse um pouco do que esperar de Itaipu para o futuro, para as próximas décadas.
13: Olha, o futuro é Itaipu produzir ainda mais energia hidrelétrica. Nós estamos agora com muitos estudos, com consultoria, para aumentar a produtividade. Nós temos 20 unidades geradoras, 18 sempre funcionando e 2 ficam de backup, de reserva. A ideia é fazermos estudos para colocar mais 2 unidades geradoras e aumentar a capacidade de cada uma delas, que já estão instaladas ali há mais de 40 anos. É oferecer mais energia limpa, barata, para a população brasileira e paraguaia, garantindo a transição que tanto o mundo precisa.
1: Bom, conversamos com o Enio Verri, diretor-geral de Itaipu Binacional. Diretor, obrigado pela entrevista aqui à Voz do Brasil.
13: Um grande abraço.
2: Em uma semana, já foram renegociados R$1 bilhão em dívidas por meio do novo Desenrola Brasil.
1: O programa oferece condições facilitadas de pagamento para ajudar os brasileiros a quitarem seus compromissos financeiros e saírem do vermelho.
2: E essa semana, o programa começa a atender os estudantes que contrataram o FIES e estão com parcelas em atraso.
3: Para trazer alívio ao bolso dos brasileiros e diminuir os índices de inadimplência, foi lançado o novo Desenrola Brasil. São oferecidos descontos de até 90% sobre dívidas antigas, prazo de até 4 anos para pagar e juros reduzidos. Desde o lançamento, na semana passada, o programa acumula cerca de R$1 bilhão em dívidas renegociadas. E o volume de pedidos segue em expansão, segundo o ministro da Fazenda, Dario Durigan.
14: São 200 mil pedidos já em avaliação dos bancos, desses 200 mil, 100 mil praticamente fechados e em volume crescente. Cada dia a gente tem visto mais renegociações sendo feitas, o que é muito importante.
3: O foco do programa são consumidores que ganham até 5 salários mínimos, o equivalente a R$ 8.105. Aqueles que têm dívidas contratadas até 31 de janeiro de 2026, com atraso entre 90 dias e 2 anos, poderão renegociar diretamente com os bancos dívidas de cartão de crédito, cheque especial ou crédito pessoal sem garantia. O programa também oferece condições especiais para micro e pequenas empresas e produtores rurais quitarem seus débitos. E a renegociação para estudantes com empréstimos do FIES deve começar a valer essa semana, afirmou o ministro.
14: O FIES para os inadimplentes deve estar totalmente operativo. A medida provisória semana passada deu as condições, os bancos têm tirado dúvidas junto com o MEC e a Fazenda. Essa semana vai estar operativo.
3: O novo Desenrola tem previsão de duração de 90 dias. De acordo com o ministro Dario Durigan, em breve o programa vai entrar em uma nova fase voltada para estimular os adimplentes. Reportagem Natália Cosli.
2: Dificuldade de guardar dinheiro ou medo de perder o que investiu? Pois olha só, começa a valer hoje o Tesouro Reserva.
1: O novo título é focado em quem quer montar uma reserva de emergência com segurança, uma vez que não sofre com as oscilações do mercado e rende a taxa Selic.
2: O Tesouro Reserva tem rendimento a partir do primeiro dia útil após a aplicação e o valor mínimo para começar a investir é de R$1.
1: A novidade já está disponível para correntistas do Banco do Brasil.
15: O Tesouro Nacional, o AB3 e o Banco do Brasil lançaram oficialmente o Tesouro Reserva, novo título do Tesouro Direto voltado para quem deseja começar a investir e formar reserva de emergência. O produto começa a funcionar nesta segunda-feira 11, com operações disponíveis 24 horas por dia nos 7 dias da semana. O novo título vai ter rendimento indexado à taxa Selic e vai poder ser adquirido com aplicação mínima de R$ 1. Diferente do Tesouro Selic, o Tesouro Reserva não vai ter marcação a mercado, o que evita oscilações no valor do investimento em períodos de instabilidade financeira. Inicialmente, o produto vai ficar disponível para clientes do Banco do Brasil. Segundo o Tesouro Nacional, a proposta é ampliar o acesso da população aos investimentos públicos e incentivar a educação financeira. O título permite aplicações de até R$ 500 mil por mês, sem limite para resgates. As operações vão ser feitas pelo aplicativo Investimentos BB, com transferências via Pix. O Tesouro Reserva seguirá as mesmas regras tributárias dos demais títulos do Tesouro Direto. O imposto de renda vai ser cobrado apenas sobre os rendimentos no momento do resgate. Também poderá haver cobrança de IOF em retiradas realizadas em até 30 dias. Claudimário Carvalho, para a Voz do Brasil.
2: A partir de hoje, brasileiros que viajarem para a China por até 30 dias não vão precisar de visto.
1: E o mesmo acontece com os chineses que vêm visitar o Brasil. Também não vão precisar de visto por um período de até 30 dias.
2: Os dois países fizeram um acordo de isenção recíproca de visto que tem validade até o dia 31 de dezembro desse ano.
1: A medida vale para visitas de turismo, negócios, eventos, atividades artísticas, culturais e desportivas.
2: O Brasil apresentou o painel de monitoramento de agrotóxicos na vida aquática, ferramenta que integra dados coletados em diferentes bacias hidrográficas do país, identificando contaminação de águas por defensivos agrícolas.
1: De acordo com os dados, foram realizadas mais de 10 mil análises que apontaram riscos em 1,3% das amostras.
2: Segundo o ministro do Meio Ambiente e Mudança do Clima, João Paulo Capobianco, o Brasil, como grande produtor de alimentos, deve se alinhar com a sustentabilidade, protegendo o solo, as nascentes e as pessoas que utilizam esses produtos.
16: Sabemos que no século XXI, competitividade e sustentabilidade não podem mais caminhar separadas. Produzir alimentos exige também proteger a água, a biodiversidade, os territórios.

0: clima.
1: E uma das medidas é incentivar os planos municipais de plantio de árvores nas cidades brasileiras.
2: O governo do Brasil anunciou o edital Arboriza Cidades, que destinará 19 milhões de reais para que os municípios elaborem ou revisem seus planos e realizem ações de arborização urbana. Outra iniciativa apresentada foi o GeoCal, ferramenta que mapeia as ilhas de calor nas cidades e permite identificar e planejar ações para ampliar e qualificar as áreas verdes. Lançado em 2024, o programa Cidades Verdes Resilientes demonstra avanços expressivos na promoção da qualidade ambiental e no fortalecimento da resiliência urbana frente à mudança do clima, alcançando cerca de 1.300 municípios brasileiros, o equivalente a 23% do total. A iniciativa segue as diretrizes previstas no Plano Nacional sobre Mudança do Clima, o Plano Clima. Para acessar o edital Arboriza Cidades, acesse gov.br/MMA. Thaís Vitória para a Voz do Brasil.
3: A partir de agora, a atividade circense passa a ser reconhecida como uma manifestação da cultura e da arte popular em todo o território nacional.
1: Com a nova legislação, o circo passa a contar com um respaldo institucional reforçado como patrimônio cultural brasileiro.
3: E isso amplia as possibilidades de políticas públicas voltadas à valorização, preservação e fortalecimento do setor.
1: Dados da Funarte indicam que o Brasil possui cerca de 800 circos de lona em atividade, responsáveis pelo sustento direto de aproximadamente 20 mil profissionais.
3: E essas foram as notícias do Governo do Brasil.
1: Uma realização da Secretaria de Comunicação Social da Presidência da República.
3: Com produção da empresa Brasil de Comunicação.
1: Fique agora com as notícias do Poder Judiciário e do Congresso Nacional. Uma boa noite.
3: Boa noite para você e até amanhã.
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6: STF valida lei da Paraíba que permite ao usuário usar cartão físico para identificação em planos de saúde.
7: TSE vai realizar a confirmação do teste público da urna de 13 a 15 de maio.
6: STJ publica novo edital de chamamento de juízes para auxílio temporário em sessões de direito público, privado e penal.
7: Boa noite, eu sou Carlos Eduardo Cunha.
6: E eu sou Walter Lima.
7: O Supremo Tribunal Federal valida a lei do Estado da Paraíba que obriga planos de saúde a oferecer alternativa de identificação física aos usuários nos casos em que haja necessidade de aplicativo ou token.
6: A decisão foi tomada pelo plenário do STF em sessão virtual. Marcelo Della Libera.
8: A lei questionada garante aos beneficiários do plano de saúde a possibilidade de apresentar uma carteira física como forma válida de identificação diante de falhas técnicas ou impossibilidade de acesso à plataforma digital. Em sessão virtual, o plenário do Supremo Tribunal Federal acompanhou o relator da ação, ministro Nunes Marques, e concluiu que a norma estadual não altera o núcleo dos contratos de planos de saúde, mas atua de forma complementar na proteção do consumidor.
7: TSE vai realizar a confirmação do teste público da urna de 13 a 15 de maio.
6: Os participantes retornam ao tribunal para validar correções e aprimoramentos nos sistemas eleitorais. Fábio Ruas.
9: As investigadoras e os investigadores que participaram da 8ª edição do teste da urna no ano passado agora voltam ao TSE para verificar se as contribuições para o aprimoramento dos sistemas eleitorais foram implementadas. As sugestões de melhoria foram apresentadas pelos participantes do teste. A verificação vai ser de 13 a 15 de maio, sempre de 10 horas da manhã às 6 da tarde, na sede do TSE em Brasília.
7: O STJ publicou novo edital de chamamento público de juízes para preenchimento de 30 vagas para auxílio temporário.
6: Os colegiados são das primeira, segunda e terceira sessões especializadas em direito público, privado e penal, respectivamente. Fátima Uchoa.
10: Estão previstas 10 vagas em cada sessão. O prazo de auxílio ao STJ é de 6 meses, com possibilidade de prorrogação. Os magistrados convocados atuarão de forma remota e sem prejuízo das atividades na jurisdição originária. Podem se candidatar juízes vitalícios de primeira instância, mesmo que atuem como substituto

0: no segundo grau ou nas turmas recursais do sistema dos juizados especiais. As informações completas sobre requisitos para participação estão no site do STJ. As inscrições estão abertas de hoje até 17 de maio.
1: A Justiça do Trabalho deu um passo histórico no aumento do acesso de trabalhadores amazônicos a direitos.
2: Em Manaus, tribunais trabalhistas assinaram acordos de cooperação voltados ao atendimento de populações de difícil acesso. William Nascimento.
3: A Justiça do Trabalho quer ampliar o atendimento a trabalhadores que vivem em regiões de difícil acesso na Amazônia. Durante encontro realizado em Manaus, representantes dos tribunais trabalhistas do Norte decidiram unir esforços para levar serviços da justiça a comunidades ribeirinhas, indígenas e a cidades afastadas. Os tribunais também assumiram o compromisso de irem até esses locais com mais frequência, para aproximar ainda mais a justiça da população amazônica.
1: Volkswagen é condenada a pagar 15 milhões de reais por fraudes no controle de emissão de gases em veículos.
2: Sentença atende a pedidos do MPF. Vanessa Pereira.
4: Segundo as investigações, a montadora embutiu um software que burlava os testes de emissão de poluentes em mais de 17 mil unidades da picape Amarok, fabricadas entre 2011 e 2012. A prática viola não só as resoluções do Conselho Nacional do Meio Ambiente, como a própria Constituição Federal, e causa prejuízos ambientais até hoje, já que muitos dos veículos continuam em circulação. O Ministério Público Federal recorreu da decisão para que o valor da indenização seja de 30 milhões de reais, quantia que corresponde à gravidade dos atos da Volkswagen.
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1: Boa noite.
2: E até amanhã.
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7: Eu sou Paula Groba.
8: E eu sou Ricardo Nakaoka.
7: E estes são os destaques de hoje do Jornal do Senado, que começa agora.
8: O plenário vota a renovação automática da CNH nesta semana.
7: Governo veta projeto que equipara estágio à experiência profissional.
8: Comissão aprova punições a crimes cibernéticos.
7: Boa noite.
8: Boa noite.
7: Golpes virtuais, invasões de sistemas e roubo de dados têm feito cada vez mais vítimas no Brasil. Para tentar frear o avanço dos crimes cibernéticos, a Comissão de Ciência e Tecnologia

0: as punições para criminosos digitais.
1: A proposta detalha novas condutas criminosas e estabelece penas proporcionais à gravidade das invasões. As informações com o repórter Bruno Lourenço.
2: O projeto aprovado na Comissão de Ciência, Tecnologia, Inovação e Informática atualiza a legislação brasileira em um cenário de crescimento das ameaças digitais. Segundo o relator, senador astronauta Marcos Pontes, do PL de São Paulo, o Brasil só está atrás do México, na América Latina, em número de tentativas de ataques cibernéticos. A proposta cria tipos penais mais específicos e aumenta as punições aplicáveis. Marcos Pontes alertou também que o uso de ferramentas de inteligência artificial pode facilitar o desenvolvimento de mecanismos de invasão ainda mais sofisticados e acessíveis a um número maior de criminosos.
3: Diante desse contexto, é necessário dotar os órgãos públicos responsáveis pela fiscalização e investigação e pela persecução penal com os instrumentos jurídicos adequados para lidar com esse tipo de crime.
2: O texto seguiu para a Comissão de Constituição e Justiça.
0: E após denúncias de crise humanitária, avanço do garimpo ilegal e aumento da violência na terra indígena Yanomami, o Senado instalou uma subcomissão para acompanhar as políticas públicas direcionadas ao grupo indígena.
1: O colegiado vai fiscalizar ações do governo e discutir medidas para fortalecer a proteção aos Yanomamis. A reportagem é de Patrícia Oliveira.
4: A subcomissão permanente vai acompanhar, fiscalizar e aprimorar as políticas públicas voltadas aos povos Yanomami. A senadora Damaris Alves, do Republicanos do Distrito Federal, foi eleita presidente da subcomissão. Ela afirma que persistem problemas graves nas comunidades indígenas, como desnutrição infantil, dificuldades de acesso à saúde, além da atuação de redes criminosas ligadas ao garimpo ilegal, dificultando o trabalho de assistência. Segundo a senadora, a infraestrutura de saúde disponível é insuficiente para atender às necessidades das comunidades, especialmente em casos que exigem tratamento prolongado.
5: Informo que nós teremos diligência na área Yanomami e nós teremos, além de diligência de senadores, visita técnicas dos técnicos da comissão.
4: A subcomissão já tem um plano de trabalho pronto para acompanhar de forma permanente as ações governamentais e propor soluções legislativas e administrativas para a proteção desses povos indígenas.
0: Muitos jovens que deixam abrigos e famílias acolhedoras ao completar 18 anos precisam enfrentar sozinhos os desafios da vida adulta sem apoio financeiro, qualificação profissional ou oportunidades de trabalho.
1: Para mudar essa realidade, um projeto em análise no Congresso prevê ações de capacitação, acesso à educação e incentivo à inserção desses adolescentes no mercado de trabalho. Os detalhes na reportagem de Alexandre Campos.
6: Segundo o autor do projeto, o senador astronauta Marcos Pontes, do PL de São Paulo, além de as entidades de acolhimento serem obrigadas a acompanhar os jovens desligados, com foco em sua inclusão socioeconômica, a proposta também obriga as empresas a

0: Precisa haver um caminho para frente positivo.
1: Segundo dados do Sistema Nacional de Adoção e Acolhimento do Conselho Nacional de Justiça, o Brasil conta atualmente com mais de 35 mil crianças e adolescentes em serviços de acolhimento institucional ou familiar.
2: E o governo vetou o projeto que permitia contar o estágio como experiência profissional e critério em concursos públicos.
3: O governo argumentou que a proposta descaracteriza o papel pedagógico do estágio e fere a autonomia de estados e municípios. Repórter Márcio Maturana.
4: Foi vetado o projeto aprovado pelo Congresso em que o estágio valeria como tempo de experiência profissional e como prova em concurso público. O Poder Executivo argumentou que isso ia tirar o caráter pedagógico e seria inconstitucional ao ferir a autonomia de estados e municípios. No Senado, o texto foi relatado pela senadora Damares Alves, dos Republicanos do Distrito Federal.
5: Estudos sobre juventude e mercado de trabalho indicam que esse grupo enfrenta um ciclo perverso, não consegue o primeiro emprego por falta de experiência e sem oportunidade de atuação formal. Permanece fora do mercado. Ao reconhecer o estágio como experiência profissional, o PL contribui para mitigar essa desigualdade.
4: Agora, o veto precisa ser analisado pelo Congresso Nacional.
2: A medida provisória que trata da renovação automática da CNH para motoristas sem multa está na pauta do plenário desta semana.
3: Também pode ser votada a criação da Política Nacional para Estudantes com Altas Habilidades ou Superdotação. Repórter Pedro Pincer.
6: O plenário deve analisar nesta terça-feira a medida provisória que prevê a renovação automática da Carteira Nacional de Habilitação para motoristas cadastrados no Registro Nacional Positivo de Condutores. O benefício vale para quem não cometeu infrações com pontuação nos últimos 12 meses. O texto ainda autoriza o condutor a escolher a emissão da carteira apenas em formato digital. Para o relator, senador Renan Filho, do MDB de Alagoas, o fim da exigência da CNH física pode reduzir os custos para o cidadão.
7: A manutenção da opção pelo documento físico assegura a liberdade de escolha. Queria dizer aos parlamentares, protagonismo ao cidadão. A medida barateia, simplifica e digitaliza, desburocratiza e dá protagonismo ao cidadão, sem prejuízo àqueles que preferem, obviamente, a versão impressa.
6: Já na quarta-feira, pode ser votado o projeto que estabelece a Política Nacional para Estudantes com Altas Habilidades ou Superdotação. Também estão na pauta da semana o projeto que dispensa novas provas para a fixação de indenização por dano moral contra condenado por crimes do Código Penal e o texto que define os deveres funcionais e responsabilidades dos membros dos Conselhos dos Direitos da Criança e do Adolescente Nacional, estaduais, distrital e municipais.
2: Há 30 anos, a urna eletrônica mudou a forma de votar no Brasil, acelerou a apuração dos resultados e se tornou referência mundial em tecnologia eleitoral.
3: Mas apesar do reconhecimento internacional, o sistema ainda enfrenta a desconfiança de parte da população brasileira. A reportagem é de Raíssa Abreu.
8: A urna eletrônica foi usada pela primeira vez nas eleições municipais de 1996. No ano 2000, 100% das eleições brasileiras foram informatizadas. O país é hoje uma referência mundial no assunto, como lembra o senador Randolph Rodrigues, do PT do Amapá.
9: A democracia brasileira é uma das democracias mais admiradas do planeta, exatamente pelas urnas eletrônicas.
8: Mas apesar do pioneirismo, a urna eletrônica está entre os assuntos que mais dividem opiniões no país. No Senado, está em análise na Comissão de Direitos Humanos um projeto para que o voto seja impresso. Para a senadora Damares Alves, do Republicanos do Distrito Federal, a insegurança tem a ver com a falta de letramento digital da população e com recentes escândalos de corrupção.
10: E esse ano, a dúvida vai ser maior por causa da fraude do INSS, que era tudo eletrônico. E eles disseram, ó, lá no eletrônico eles roubam nós. Então a gente vai ter questionamento, especialmente para o povo que não entende de tecnologia.
8: No passado, quando os votos eram feitos em papel, eram comuns os casos de desaparecimento de cédulas e até de urnas. Como lembrou a professora aposentada da Universidade de Brasília, Jodete Amorim, que chegou a trabalhar como mesária e fiscal.
3: O edição de Paula Groba e trabalhos técnicos de João Lira, o Jornal do Senado fica por aqui. Acompanhe agora as notícias da Câmara dos Deputados. Boa noite.
2: Boa noite e...

0: Até amanhã.
1: Jornal Câmara dos Deputados. Deputados reconhecem profissão de trabalhador em refeições coletivas.
2: Câmara cria homenagens para destaques na ciência e no meio ambiente.
1: Bancada ligada à segurança pública pede a redução da maioridade penal.
2: Boa noite. Alberto Fraga, do PL do Distrito Federal, cobra do Senado a votação de propostas de segurança pública aprovadas pela Câmara. O deputado cita caso recente de violência sexual contra crianças para defender a redução da maioridade penal em crimes graves.
1: Alberto Fraga também pede avanço de proposta que obriga o Estado a avisar mulheres sobre a saída da prisão de ex-companheiros que representem ameaça. Ele afirma que o Congresso precisa dar prioridade a medidas capazes de enfrentar a violência e proteger possíveis vítimas.
2: Maurício Marcon, do PL do Rio Grande do Sul, critica o veto do Executivo a artigo de projeto que aumentava a pena para roubo seguido de lesão grave para 16 a 24 anos. Ele afirma que a punição mais severa é necessária para crimes que deixam vítimas com sequelas permanentes.
1: Maurício Marcon também defende a redução da maioridade penal em casos de crimes graves cometidos por adolescentes. Ele sustenta que o Congresso deve priorizar medidas de segurança pública, especialmente diante de casos recentes de violência contra crianças.
2: Para Zé Trovão, do PL de Santa Catarina, é preciso reduzir a maioridade, com o argumento de que a legislação atual favorece a impunidade. Na visão do deputado, crimes graves cometidos por menores exigem resposta mais dura do Congresso Nacional.
1: O parlamentar também critica o governo e outros setores políticos por, segundo ele, não darem a devida atenção ao caso. Zé Trovão acredita que a falta de posicionamento reforça a sensação de insegurança e evidencia a necessidade de mudanças na legislação penal.
2: Coronel Crisóstomo, do PL de Rondônia, defende a redução da maioridade penal como medida urgente para combater crimes graves. Ele argumenta que casos de violência envolvendo menores exigem resposta mais rigorosa do Congresso.
1: O deputado afirma que a proposta é necessária para proteger a população e evitar novos crimes, cobrando ação imediata dos parlamentares. Coronel Crisóstomo afirma que a mudança na legislação é essencial diante do aumento da criminalidade e da sensação de impunidade.
2: Sargento Gonçalves, do PL do Rio Grande do Norte, é favorável à redução da maioridade penal, argumentando que a medida é necessária para combater a impunidade. Segundo ele, crimes cometidos por menores têm gerado insegurança e exigem uma resposta mais rigorosa do Estado.
1: O deputado também critica a falta de posicionamento de setores políticos sobre casos de violência e afirma que há pressão popular pela mudança na legislação. Para Sargento Gonçalves, o Congresso deve avançar no tema e dar uma resposta à sociedade.
2: A redução da maioridade penal é uma das pautas defendidas por Dr. Zacarias Calil, do MDB de Goiás. O parlamentar cita dados sobre estupros coletivos contra crianças e adolescentes e afirma que o aumento desses crimes exige resposta mais rigorosa do Estado brasileiro.
1: Dr. Zacarias Calil também cobra o endurecimento das penas para crimes sexuais contra menores e para a divulgação de imagens criminosas nas redes sociais. Ele pede ainda o fortalecimento da rede de proteção à infância, com apoio psicológico às vítimas e assistência às famílias.
2: Juliana Cardoso, do PT de São Paulo, apoia o avanço de propostas de combate à violência contra a mulher e pede a criminalização da misoginia. Segundo a parlamentar, mulheres seguem enfrentando diariamente agressões, discursos de ódio e feminicídio.
1: Juliana Cardoso menciona projetos de autodefesa, afirmando que iniciativas desse tipo ajudam mulheres em situações de vulnerabilidade. Para a deputada, porém, a proteção efetiva depende de políticas públicas e de leis mais rígidas contra a violência e a discriminação.
3: Justiça.
2: Jandira Fegali, do PCdoB do Rio de Janeiro, contesta procedimento adotado pelo Congresso em sessão que derrubou o veto presidencial ao chamado PL da dosimetria. A deputada considera irregular o fatiamento de um veto integral.
1: Jandira Fegali anuncia que parlamentares vão recorrer ao STF para tentar anular a sessão. Ela argumenta que a redução de penas para condenados por crimes contra o Estado Democrático de Direito funciona como uma forma indireta de anistia aos envolvidos nos atos de 8 de janeiro.
2: Bia Kicis, do PL do Distrito Federal, critica parlamentares que recorreram ao STF contra a derrubada do veto à lei da dosimetria. A deputada afirma que a votação no Congresso deve ser respeitada por representar decisão legítima do Poder Legislativo.
1: Bia Kicis também contesta a classificação de manifestantes condenados pelos atos de 8 de janeiro como golpistas. Ela argumenta que a revisão das penas busca corrigir possíveis excessos da justiça.
2: Érica Cocai, do PT do Distrito Federal, critica a condução da votação sobre a dosimetria, afirmando que houve violação da Constituição, e defende o direito de recorrer ao Supremo Tribunal Federal. Ela alega que a medida favorece criminosos e compromete a segurança jurídica.
1: Érica Cocai também associa o debate a episódios ligados a ataques às instituições, acusando adversários de incoerência ao defenderem mudanças legais. Para ela, a polarização atual reflete a disputa entre a preservação

0: da democracia e ações que, segundo avalia, colocam o sistema em risco.
1: Saúde.
2: Comissão de Saúde aprova prioridade no atendimento para pessoas com doenças graves. A repórter Sofia Peçanha tem os detalhes.
3: A Comissão de Saúde da Câmara dos Deputados aprovou o projeto que garante atendimento prioritário para pessoas com doenças graves em locais públicos e privados, como bancos, repartições públicas e concessionárias de serviços. Atualmente, a lei já dá prioridade para idosos, pessoas com deficiência, gestantes, lactantes, pessoas com criança de colo e obesos. Com a alteração da lei de atendimento prioritário, os pacientes com doenças graves também passam a ter esse direito. Durante a votação na comissão, o relator, o deputado Célio Silveira, do MDB de Goiás, destacou o objetivo central do projeto.
4: A gente priorizar as pessoas que têm doenças graves no rol das prioridades, porque normalmente essas pessoas não têm a atenção necessária. E com esse projeto de lei aí sendo aprovado, elas vão ter prioridades aí para que tenham um atendimento especializado mais rápido e para que tenham mais atenção do poder público.
3: O texto aprovado inclui pacientes com doenças graves como esclerose múltipla, doença de Parkinson, cardiopatia grave e hanseníase, além de outras enfermidades consideradas graves por avaliação médica. O texto final reuniu outros 22 projetos que estavam sendo analisados em conjunto e que citavam várias doenças consideradas graves. Por isso, o relator fez uma mudança. Em vez de manter uma lista fixa de doenças na lei, ele propõe que a legislação trate de forma mais geral as pessoas com doenças graves e dores crônicas. A definição detalhada de quais doenças entram nessa classificação ficaria a cargo de uma regulamentação. O deputado Célio Silveira destacou que a medida busca garantir mais dignidade e um atendimento mais humanizado para esses pacientes.
4: E nós queremos dar apoio para essas pessoas, para que elas tenham prioridade no atendimento, para que elas tenham prioridade na medicação, no tratamento medicamentoso, porque isso com certeza vai ajudar milhões e milhões de brasileiros que hoje não têm esse atendimento prioritário.
3: O autor do projeto, o deputado Felipe Carreiras, do PSB de Pernambuco, argumenta que o atendimento prioritário consiste em serviços individualizados que assegurem tratamento diferenciado e atendimento imediato. Agora, a proposta que dá prioridade de atendimento a pessoas com doenças graves aguarda análise da Comissão de Constituição e Justiça. Da Rádio Câmara de Brasília, Sofia Peçanha.
1: Direitos Humanos.
0: Tiago Dimas, do Podemos, parabeniza o trabalho da Associação de Pais, Profissionais e Amigos de Pessoas Atípicas de Araguatins, no norte de Tocantins. Ele conta que a iniciativa reúne profissionais e voluntários em ações de acompanhamento terapêutico.
2: Tiago Dimas também defende políticas públicas permanentes e o envio de recursos federais para apoiar instituições voltadas à inclusão. Ele afirma que o fortalecimento dessas iniciativas é essencial para ampliar o acesso a terapias e melhorar a qualidade de vida das famílias atendidas.
0: Maria Reis, do PSB de Pernambuco, comemora o avanço de projeto de sua autoria que estabelece a sobrecarga de quem tem a guarda de filho menor de idade e a comprovação do abandono afetivo por parte do genitor ausente como critérios para fixar o valor da pensão alimentícia.
5: A gente sabe da sobrecarga das mulheres e até de alguns homens quando são abandonados pelos seus companheiros e companheiras, pais ou mães dos seus filhos, que ficam assim com a carga maior, com a educação, com a saúde, com o lazer dos seus filhos. Então, a partir do momento que o genitor abandonar o seu filho, terá que garantir uma pensão maior para que ele possa sobreviver de forma mais condizente com a sua realidade.
2: A medida, segundo Maria Reis, busca tornar mais justa a divisão de responsabilidades. O texto, no entanto, mantém o critério de observar as necessidades do filho e as possibilidades financeiras do genitor alimentante. O projeto agora segue para análise do Senado.
1: Ciência e tecnologia.
0: Câmara cria prêmios para homenagear pesquisadores ou instituições de destaque na ciência e no meio ambiente. O repórter Marcelo Larcher nos conta mais sobre as premiações.
6: A Câmara dos Deputados aprovou a criação de dois prêmios, um para homenagear pessoas e empresas de destaque na área de ciência e tecnologia e outro para reconhecer boas práticas de desenvolvimento sustentável. O prêmio dedicado à ciência e inovação recebeu o nome de César Lattes, físico e matemático brasileiro de renome mundial, conhecido por ter participado da descoberta de uma partícula subatômica chamada meson-pi, importante para o conhecimento nuclear. O prêmio César Lattes será

0: O do Resende do União do Mato Grosso do Sul passa a ser um reconhecimento oficial da Câmara a pessoas e entidades que contribuem para o desenvolvimento da ciência, da tecnologia e da inovação no Brasil. O relator da proposta foi o deputado Inácio Arruda, do PCdoB do Ceará.
1: Ao homenagear a figura de Lattes, o projeto torna perene uma premiação que representa o marco simbólico e institucional na valorização da ciência brasileira. Por meio da associação do prêmio ao nome de um dos mais brilhantes pesquisadores da história do país. É oportuno lembrar que Lattes é uma das figuras mais emblemáticas da história da ciência do Brasil, tendo desempenhado um papel central na inserção do país no cenário científico internacional e na consolidação das nossas instituições de pesquisa.
0: Também foi aprovado o prêmio Câmara Ambiental de Desenvolvimento Sustentável, que vai reconhecer até 15 pessoas ou organizações por ano por projetos na área de meio ambiente. Da Rádio Câmara de Brasília, com informações de Antônio Vital, Marcelo Larcher.
2: Desenvolvimento Regional.
3: Após 13 anos, o STF volta a analisar mudanças na lei dos royalties de petróleo. Rosângela Gomes, do Republicanos, defende a manutenção da atual partilha para o Rio de Janeiro, alegando que a Constituição garante o recurso para compensar os danos ambientais decorrentes da extração.
4: A legisladora lembra que o Estado já enfrenta dívidas altas e não pode perder mais receitas. Rosângela Gomes reforça que, apesar de entender a importância da partilha com o restante do país, a verba advinda dos royalties é vital para a saúde, educação e segurança do povo fluminense.
3: Paulo Lemos, do PT, parabeniza 5 municípios do Amapá que fizeram aniversário em 1º de maio. Ao citar a vocação econômica de cada um deles, o deputado destaca a importância da parceria entre o governo estadual e a bancada federal na transformação da realidade da população.
4: Paulo Lemos fala da produção agrícola e das belezas naturais de Porto Grande, que completou 34 anos, da mineração em Pedra Branca do Amapari, da criação de búfalos em Cutias do Araguari, da produção de pescados em Pacuúba e da localização estratégica de Itaubal, todas com 32 anos.
3: Agostinho Ribeiro, do PP, cita investimentos em obras de abastecimento de água no interior de Sergipe, com a inauguração de estações de tratamento e adutoras em municípios do Alto Sertão. Ele conta que as ações ampliam o acesso à água para milhares de famílias da região.
4: Agostinho Ribeiro lembra que os investimentos em infraestrutura hídrica fortalecem a produção agrícola, geram empregos e promovem desenvolvimento no sertão sergipano. Ele defende obras estruturantes como alternativa para melhorar a qualidade de vida da população nordestina.
2: Trabalho.
3: Alfredinho, do PT de São Paulo, comemora a definição de uma data final para a votação do relatório da Comissão Especial sobre o fim da escala 6x1. Ele sustenta que a redução da jornada vai gerar oportunidades de trabalho e que os empresários vão se adaptar bem às mudanças.
4: Sobre o risco de demissões, Alfredinho pondera que o desemprego resulta mais da automação e da robotização da produção do que de direitos trabalhistas e cita exemplos de países que mantiveram o crescimento econômico depois da redução da carga horária de trabalho.
2: Votação.
3: Câmara aprova projeto que regulamenta a profissão de trabalhador em refeições coletivas. O repórter Antônio Vital tem as informações.
5: A Câmara dos Deputados aprovou o projeto que regulamenta a profissão de trabalhadores em refeições coletivas. Esse profissional atua na produção, manipulação e distribuição de refeições em grande escala para empresas em ambiente não comercial, ou seja, não são aqueles que trabalham em restaurantes, mas sim no preparo de alimentos em escolas, hospitais e até em fábricas, ou seja, todos os lugares com refeitórios com capacidade para atender grande número de pessoas. Segundo a Associação Brasileira de Empresas de Refeições Coletivas, o setor emprega quase 300 mil pessoas e em 2025 forneceu mais de 40 milhões de refeições por dia. O texto aprovado trata de piso salarial, jornada de trabalho, adicionais de insalubridade e periculosidade, bem como de aposentadoria especial. O projeto remete essas definições para livre negociação entre patrões e empregados por meio de convenção ou acordo coletivo e para o que determina a legislação trabalhista. Deixa claro, por exemplo, que a jornada seguirá regras da consolidação das leis do trabalho, a CLT, com possibilidade de jornadas diferenciadas e escalas de revezamento por negociação coletiva. E adicional de insalubridade ou periculosidade só em casos comprovados de más condições de trabalho, como explicou o relator da proposta em plenário, deputado João Carlos, do Republicanos do Amazonas.
6: Preserva-se nesse sentido a conformação constitucional da livre iniciativa e da autonomia privada coletiva, com especial destaque para o papel da negociação coletiva. No No que se refere à aposentadoria especial, o substitutivo mantém a

0: alinhamento com a legislação previdenciária, deixando expresso que eventual reconhecimento do direito depende da efetiva exposição a agentes nocivos e do cumprimento dos requisitos legais e técnicos pertinentes.
1: O texto aprovado também prevê aposentadoria especial para segurados do regime geral de previdência social, desde que haja exposição habitual e permanente a agentes nocivos. Os profissionais de refeições coletivas também são aqueles que trabalham em cozinhas industriais, comunitárias, beneficentes e até em lugares como navios. O projeto que regulamenta essa profissão seguiu para análise do Senado. Da Rádio Câmara de Brasília, Antônio Vital.
2: Economia.
3: Luiz Carlos Sauli, do Podemos do Paraná, é favorável ao programa Desenrola 2 do governo federal, mas acredita ser insuficiente se não houver o enfrentamento da cobrança de juros abusivos. Ele orienta as famílias a só aceitarem renegociações com descontos acima de 90%.
4: Segundo o deputado, a dívida de milhões de brasileiros é formada quase totalmente por juros, já que muitas vezes o valor principal é quitado nas primeiras parcelas. Para Luiz Carlos Sauli, o governo também é vítima dos juros, o que o impede de formar caixa para quitar a dívida com rentistas.
3: Sanderson, do PL do Rio Grande do Sul, apresentou um projeto para criar o Programa Nacional de Renegociação de Dívida das Famílias, com uso de 100% do FGTS para quitação de débitos. Para ele, o Desenrola 2 é insuficiente para enfrentar o endividamento da população.
4: Segundo Sanderson, além de facilitar pagamentos, a proposta foca em educação financeira para evitar novas dívidas. Ele acentua ainda que o projeto desburocratiza a limpeza do nome do consumidor, facilitando sua volta ao sistema de crédito sem constrangimentos.
3: Vermelho, do PL do Paraná, destaca a importância do projeto que amplia de R$ 81 mil para R$ 130 mil o teto de faturamento do microempreendedor individual. Segundo ele, a proposta corrige a defasagem do limite atual e beneficia milhões de trabalhadores informais que atuam como pequenos prestadores de serviço.
5: Já estamos em 2026 e é claro que já estamos atrasados na atualização do valor de faturamento para o microempreendedor individual. Muitas pessoas usam o MEI. É o mecânico, é o corretor, é a manicure, é a cabeleireira, é o prestador de serviço esporádico, o pintor, o encanador, aquele cara que vem te atender na residência. Ele não é um cara fichado.
4: Vermelho também informa que a comissão especial foi instalada para analisar a proposta, defendendo a tramitação rápida do texto. A ideia, segundo o deputado, é atender a demanda dos empreendedores e permitir que a matéria siga o quanto antes para a sanção.
3: Termina agora o Jornal Câmara dos Deputados, com trabalhos técnicos de Everson Urani e apresentação de Márcio Aquilissardi e José Carlos Andrade. Uma ótima noite para você.
4: Você fica com as notícias do Tribunal de Contas da União. Boa noite.
2: Minuto do TCU.
6: O Tribunal de Contas da União concluiu auditoria sobre o uso de recursos federais destinados a...